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1: 9:05.
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0: gostaram desse vídeo, foi feito com muito carinho pra você, né, que isso aí. Ó, aproveita, se inscreva no canal, curte, dá muito like e ative o sininho da notificação. Pra quê? Porque todo vídeo novo que a gente lançar, todas as músicas, novidades que a gente lançar no nosso canal, você vai ser o primeiro a saber isso aí.
1: É? O YouTube vai notificar você que a gente lançou o vídeo novo. Então, não se esqueça, hein?
0: Beijo, valeu, bora ver.
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1: 10:03.
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1: 11:01. 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

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Meia-noite 10. 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
2: O que será que tinha naquele áudio, hein, meu irmão?
3: César, eu também.

0: 28. 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
2: Rádio Campos FM e a hora certa. 12:34.
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0: meia-noite e 52.
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0: Simone Mendes.
1: Meia-noite 58.
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3: 1:03. 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

0: Muito bom, gente.
1: Que energia linda.
0: Obrigado, meu amor. Que Deus te abençoe.
2: Obrigado pelo convite, tá?
0: A gente que agradece. Que Deus abençoe muito.
2: Que
0: sonho
2: estar aqui com vocês.
0: Obrigado por ter vindo a brilhantar essa noite com a gente.
2: Muito, muito, muito.
0: Amém. Tamo junto.
3: Conta com a gente sempre. Faz muito barulho pra Yasmin Santos, por
2: muito
3: favor, gente.
2: São Paulo.
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0: Lages. Que é isso, São Paulo?
1: 38.
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2: 2:01.
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0: 12 e 11.
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1: 3 horas.
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1: 3:30.
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10:37. 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

0: 10:55.
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1: 4:20.
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28. 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
1: 5:01.
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1: Em nome do Pai, do Filho e do Espírito Santo. Amém. Bom dia, meu irmão, minha irmã. Que a paz do Senhor esteja contigo. Espero que você esteja bem e em paz. Onde está teu coração, está teu tesouro. O tesouro está onde está seu coração? É o contrário. O seu coração esteja em Jesus. Ele fala do reino de Deus e compara ao tesouro que é descoberto. Está em Mateus capítulo 13, versículos 44 e 46. De todas as situações, podemos tirar lições importantes desta passagem para este dia, para a sua vida. Ou seja, para nos ajudar a fazer as boas escolhas e percorrer não o caminho mais fácil, mas o caminho mais verdadeiro e seguro que nos trará a felicidade. Os pedaços de felicidade que almejamos, o caminho que nos coloca na rota de Deus e nos insere na família dos homens e das mulheres de fé. Fazer escolhas pode tornar-se às vezes doloroso, porque ainda não vemos claramente as consequências do caminho que vamos trilhar. Ainda assim, é bom que saibamos que a vida, ela avança e que podemos, às vezes, nos tornar vítimas da história, do tempo, das circunstâncias, ou podemos nos tornar autores da nossa vida, fazedores do nosso tempo, construtores da nossa história. Desde logo, saibamos que há riscos, pode haver sangue, sacrifício e sofrimento. Podemos não acertar no primeiro momento. Podemos ir para um caminho paralelo que não nos leva a parte nenhuma ou por um atalho. Podemos ter que voltar atrás, mas também isso pode nos ajudar a descobrir o caminho que melhor nos aproxima dos outros e de Deus. Aprender as lições de cada escolha, lições para acolher as situações e saber discerni-las. Encontrar o tesouro é apenas a primeira etapa, é o começo. É muito bom, traz alegria. Vendemos tudo o que temos, dispensamos tudo o que nos pesa na viagem. Voltamos para esconder o tesouro. O silêncio faz nos compreender, muitas vezes, aquilo que é essencial, o que é acessório, aquilo que é indispensável. O tesouro que encontramos leva-nos ao despojamento, à vida interior. E nós temos que ficar atentos, porque antes da descoberta de apreciarmos o dom de Deus, muitas vezes nós sabemos valorizar o essencial, que é invisível aos olhos, mas não ao coração. Deus te abençoe. Ave Maria, cheia de graça, o Senhor é convosco. Bendita sois vós entre as mulheres, e bendito é o fruto do vosso ventre, Jesus. Santa Maria, Mãe de Deus, rogai por nós, os pecadores, agora e na hora de nossa morte. Amém. Pai nosso que estais no céu, santificado seja o vosso nome. Venha a nós o vosso reino. Seja feita a vossa vontade, assim na terra como no céu. O pão nosso de cada dia nos dai hoje. Perdoai as nossas ofensas, assim como nós perdoamos a quem nos tem ofendido. E não nos deixeis cair em tentação, mas livrai-nos do mal. Amém. Nossa Senhora da Saúde, rogai por nós. O Senhor te abençoe e te ilumine. E você, nesse dia, possa fazer a diferença, meu irmão e minha irmã. Por isso, oremos. Deus de amor e de bondade, iniciando Este dia eu rogo por tua proteção, cubra nossos lares, nossos familiares com a sua mão misericordiosa. Ajude-me a lembrar que tudo que aconteceu comigo hoje tem um propósito e que não há nada que o Senhor não possa resolver. Abençoa cada passo, cada decisão tomada e concedei-me saúde e tranquilidade diante dos meus desafios. Pai, cuida do nosso Brasil, das nossas instituições, das decisões tomadas e principalmente cuida de cada brasileiro que necessita de ti para superar os desafios diários. Gratidão, meu Deus, pela força e alegria que vem de ti e que eu permaneça na tua paz, assim seja. Amém. E desça a bênção do Senhor Deus sobre a sua vida. Ele esteja atrás de ti para te proteger, ao seu lado para te acompanhar, acima para te iluminar, dentro do seu coração para te santificar e à sua frente para te guiar. E desça a bênção de Deus todo amoroso sobre a sua vida. O Deus que é Pai, Filho e Espírito Santo. Amém. Fique na paz do Senhor e tenha um excelente dia.

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16:16. 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
1: 6h40.
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0: 6:50.
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3: 6h58.
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7:02 em Campos do Jordão, 7:02. Muito bom dia. Começou, está no ar mais uma edição do Jornal da Campos FM. Aqui você fica sempre bem informado, bem informada sobre tudo o que acontece em Campos do Jordão, no alto da Serra da Mantiqueira. Jornal da Campos FM tem produção e apresentação deste amigo de vocês, jornalista Cláudio Borges. A direção-geral é dele, Cícero do Forró. Alô, Cícero, bom dia. Bom dia, Maria das Graças, bom dia, Gracinha, bom dia, Cicinho, bom dia, Giovanni Ferreira, bom dia a toda a família. Bom dia, família também. 104.9, comunicadores, radialistas, jornalistas, aqueles que fazem desta a rádio líder absoluta de audiência no alto da Serra da Mantiqueira. Bom dia, Vander Vieira, que chega daqui a pouco para comandar o showzão da manhã. Vander Vieira já está lá, né, desperto, acordado, claro, às 7:04, 7:04 da manhã, se preparando, né, tomando aquele café da manhã reforçado e se preparando para daqui a pouco estar conosco aqui na Campos FM entre 8 da manhã e 12 horas. Entre 8 da manhã e meio-dia, com muita simpatia, com muito charme, com muita alegria, comandando o show da manhã. Bom dia, Vander Vieira. Bom dia ao João Araújo, ele que chega na sequência para comandar Almoçando com Música. Também um programa super alegre, né, com repleto de atrações, a dinamismo, a comunicação de João Araújo e a palavra de Deus, os mais lindos louvores também no encerramento do programa do João Araújo, das 12 até as 14 horas. Bom dia, João Araújo, bom dia ao Sidney Silva, que chega às 16 horas, das 16 às 17, com a Super Tarde, e das 17 às 19, no comando da Geração Sertaneja. Sidney Silva, bom dia, excelente. Hoje é quarta, é isso? Estou perdido no tempo, quarta. Excelente quarta-feira para você, companheirão Sidney Silva. Bom dia aos companheiros aí do final de semana, o Tony Charles, o Jamu Santos, que fazem a programação do sábado. Bom dia, Tony! Bom dia, Jamu! E o Júnior Melo, que comanda a programação católica nos domingos, na manhã 104.9. Bom dia, Júnior Melo! 7:05. 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Ela está no ar diariamente, 24 horas por dia, 7 dias por semana, 30 dias por mês, 365 dias por ano, de forma ininterrupta, sem parar, sempre junto de você, sempre junto da população de Campos do Jordão, que nos acompanha no 104.9 do dial, né, do aparelho de rádio, ou aqueles que nos acompanham em qualquer localidade desse nosso imenso Brasil e do mundo, através do aplicativo que pode baixar 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Que seja um dia, uma quarta-feira de ótimos negócios, excelentes vendas a todos.
Agora 7:07, 7:07. Bom dia a você, meu amigo, minha amiga, meu irmão, minha irmã. Alô, vovô, alô, vovó, onde quer que você esteja, em casa, na rua, no trabalho, no automóvel, levando a gente de carona, muito obrigado, viu? Pelo carinho da sua audiência, pela sintonia, pela preferência, que Deus abençoe a todos, que tenham uma ótima, fantástica, incrível, maravilhosa quarta-feira. Hoje, quarta-feira, 29 de julho de 2026. Estamos no dia de número 210 do ano, dia de número 210 do ano, faltam aí 155 dias, faltando 155 dias para um novo ano, né? Faltando 155 dias para 2027. Agora, 7:08. E a frase do dia hoje, né? A frase do dia para esta manhã é a seguinte: você não pode conseguir sempre o que você quer no momento, mas se você tentar, às vezes você encontra exatamente o que precisa. Vamos lá, vamos repetir, né? Vamos entender essa frase do dia. Você não pode conseguir sempre o que você quer no momento, mas se você tentar, às vezes você encontra exatamente o que precisa. Frase de Mick Jagger, lá do Rolling Stones. Concordou com a frase dele? É meio, né? Mas tá aqui a frase do dia de hoje. 7:09, efemérides alusivas ao dia de hoje. Hoje não tem muita coisa, não. E só tem aquelas, né? Aquelas bobagens, né? Não é dia do médico, não é dia do advogado, não é dia do jornalista, não é dia do arquiteto, não é dia do engenheiro, não é dia, não é, por aí vai, né? Hoje é dia, hoje é dia do tigre. Não aquele jogo, não, né? Não aquele jogo aí que o pessoal faz hoje em dia pelo celular, né? O animal, o tigre. Hoje é dia do tigre. É bonito, tigre é bonito, né? Hoje é dia do tigre. Para você, mulher, hoje é dia do batom, né? Sei lá, fala pro marido, ou maridão, ou namoradão, ou noivão. Hoje é dia do batom. Que tal se comprar um novo para mim? Né? Mas aquele, né? Que é chique, aquele dos melhores, né? Opa, aí sim, né? Dia do batom hoje. Hoje é dia da chuva. Tem previsão aí, não sei, tem umas previsões aí de mudança de tempo pela Defesa Civil, né? Mas é o dia, né? 29 de julho, dia da chuva. Então deve ter o dia do sol, o dia da lua, o dia da chuva. Tá aqui, dia da chuva, 29 de julho. Hoje também tem só o dia da lua, o dia da chuva. Tá aqui, dia da chuva, 29 de julho. Hoje

queijo, presunto e mais a carne moída. Tem gente que faz a lasanha só com queijo e presunto. Tem várias possibilidades, né? Igual pizza, né? Tem várias possibilidades aí de recheio de lasanha, né? Dia da lasanha hoje. Hoje é dia também, dia da asa de frango. Dia da asa de frango. Vai fazer um churrasco aí, aproveita que hoje é o dia dela, né? Mas nesses dias podia aí o pessoal, né, dos supermercados, dos açougues, dizer, fazer a promoção. Atenção, gente, hoje é dia da asa de frango e não tem 50% de desconto. 7:12. Vamos para a previsão do tempo. Muito bem, segundo a meteorologia, são 7:12. Hoje é um dia de sol aqui em Campos do Jordão. As nuvens aumentam no decorrer da tarde, diz aqui a meteorologia. Temperatura varia entre a mínima de 12 e a máxima de 24 graus. A umidade relativa do ar em 82%. Velocidade dos ventos em 7 km. O sol nasceu às 6:38 desta manhã e vai se pôr às 17:39. Estamos na fase da lua cheia.

0: 28 o tempo.
1: A Defesa Civil informa.
0: Nesta quarta-feira, dia 28, o tempo permanece firme em grande parte do estado de São Paulo. O dia começa com sol entre algumas nuvens e possibilidade de nevoeiros mais densos na faixa leste, reduzindo a visibilidade em alguns pontos. Nas regiões próximas ao Paraná, pode ocorrer pancadas de chuva isoladas. Já no litoral, há possibilidade de chuva fraca e passageira. À tarde, a umidade relativa do ar pode ficar abaixo dos 30% no norte do estado. Os ventos soprarão de moderados a fortes, com velocidades entre 50 e 70 km por hora, e rajadas de até 90 km por hora no litoral. Na capital, as temperaturas variam entre 16 e 30 graus. Em Dracena, entre 14 e 27 graus. Consulte a previsão do tempo e fique atento aos alertas da Defesa Civil do Estado de São Paulo por meio das principais redes sociais do governo.
1: Defesa Civil do Estado de São Paulo.

agora 7:15 e a previsão do tempo para hoje em Campos do Jordão e também a previsão do tempo no estado de São Paulo, de acordo com a Defesa Civil do estado de São Paulo. 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
0: Agora, 7:18. Futsal feminino conquista o vice-campeonato nos Jogos Regionais. Parabéns aí, né? As meninas do futsal de Campos do Jordão, as meninas do futsal foram o grande destaque da cidade nos 68º Jogos Regionais, disputados em São José dos Campos entre os dias 13 e 23 de julho. A equipe conquistou a medalha de prata na final da modalidade diante das donas da casa, mas com um comportamento totalmente diferente em relação ao confronto na fase de grupos, quando perdeu por 7-1. Desta vez, o time ajustou a forma de jogar e adotou uma marcação forte para tentar conter o poder ofensivo das josenses. Em vários momentos, as jordanenses conseguiram neutralizar o ataque das adversárias. Apesar da garra e da resiliência, São José dos Campos confirmou seu favoritismo, vencendo a partida por 3-1. O caminho até a final foi construído com vitória sobre Guararema, 7-2, e Jacareí, 8-0. O segundo lugar foi um marco histórico para o futsal feminino de Campos do Jordão, que demonstrou capacidade de reação e nível técnico à altura das grandes equipes do esporte estadual. O resultado garantiu participação na 68ª edição dos Jogos Abertos do Interior, de 8 a 18 de outubro, em Votuporanga. A delegação jordanense contou com 223 atletas em 28 modalidades, que não decepcionaram. Além do futsal, Campos do Jordão conquistou a medalha de bronze no ciclismo feminino, demonstrando grande potencial nesta modalidade. No xadrez, na dama e no vôlei, as meninas também ficaram em terceiro lugar. Graças ao empenho dos atletas, a estância terminou entre os 10 primeiros no atletismo, futebol, basquete, taekwondo e tênis de mesa, performances que garantiram à cidade o 8º lugar na classificação geral, somando 92 pontos. Mais do que resultados conquistados, a participação de Campos do Jordão foi marcada pelo comprometimento, espírito esportivo e dedicação de todos os atletas, comissões técnicas e dirigentes, afirmou Carlos Alberto do Prado, assessor da Secretaria Municipal de Esportes. Aí, parabéns aí à delegação de Campos do Jordão por essa importante, brilhante participação nos Jogos Regionais e principalmente as meninas aí do futsal que conquistaram o vice-campeonato nos Jogos Regionais. Cícero Roberto já está aqui conosco nos estúdios da Campus FM. Bom dia, Cícero.
2: Bom dia, Cláudio. Bom dia, nossos amigos. Bom dia a todo mundo aí. E aí, gente, como é que tá aí? O frio tá indo embora, hein? E agora é o rolo do fogo. Por isso que Cláudio
0: Borges... daqui pra frente. Cláudio... Por isso que eu tô de vermelho.
2: Cláudio Borges já tá de vermelho. Hoje é o rolo do fogo.
0: Pois
2: né?
0: É. É assim. Olha, é...
2: Olha, agora é a corrida, ô Cláudio, todo Sim. mundo sabe que é a corrida daqui pra frente agora, encerrando a temporada, mas os eventos não encerram não, né?
0: Não.
2: Principalmente tem atividades no Palácio do Governo, né, gratuitos,
0: né?
2: Gratuitos, que vai até o início de setembro, né? E vocês aí que estão nos ouvindo, é bom desfrutar desses momentos, né? Tudo que é gratuito é bom, né?
0: Claro, com certeza. Né?
2: Quando você chega no posto...
0: Até injeção na testa?
2: A injeção na testa aí começa a complicar as vezes, né? Mas toma do lado do couro, assim, né? Né? Dependendo do tamanho do caroço.
0: É verdade.
2: Olha, tem duas coisas boas, né? Tem duas coisas boas. Que vai, encerra os momentos da temporada, Sim. mas a atividade não para, então o turista continua vindo.
0: Continua, né? Sem dúvida.
2: Continua vindo.
0: Agora é Campos do Jordão o ano inteiro. Houve uma época, e você já chegou há um bom tempo a Campos do Jordão, quando você chegou, era aquela época que só se dizia de julho, era temporada de julho. Falavam o seguinte, olha, a pessoa tem que trabalhar e ganhar dinheiro em julho para o resto do ano, porque no resto do ano não tem turista. Hoje em dia não, mudou isso. Nós temos a temporada de julho, nós temos a temporada na época do Natal, no final do ano, nós temos na primavera, é Campos do Jordão o ano inteiro.
2: Final do ano foi bom.
0: É.
2: Carnaval foi bom.
0: Foi.
2: Páscoa
0: é.
2: Foi bom.
0: Verdade.
2: Aí de lá pra...
0: Corpus Christi.
2: É. Foi bom.
0: É.
2: Qual é o próximo? Temporada?
0: Temporada.
2: Eu tô fazendo a. Comecei pelo primeiro, que
0: é
2: o ano.
0: Estou
2: ouvindo. Aí daqui para frente, nós não podemos dizer nada, porque nós temos que esperar. Eu vi um vídeo do rapaz, que ele falando que ficou no melhor hotel, foi nos melhores restaurantes.
0: Sim.
2: Né? Ele reclamou do preço, do preço da alimentação. Sim. Mas ele falou 600, 700, mas não mostrou o preço. Né? Eu, para poder falar que o depósito do gaúcho tem o menor preço da cidade, né? Tem que fazer a pesquisa. Para mim dizer que a loja Tempo tem o menor preço, eu tenho que ir lá, pegar o preço do demais, né?
0: Perfeito.
2: E colocar ele em prática, né, Vero?
0: Exatamente.
2: Mas eu tenho que chegar, eu tenho que mostrar assim, ó. Falar, tá aqui, ó.
0: Perfeito.
2: Não, ai, porque eu fui no local, foi mais ou menos no Crocodilo, lá onde tem um monte de nordestino que trabalha lá no Crocodilo.
0: Sim.
2: Né? Aí reclamou do estacionamento. Né? Eu não sei quanto que é o estacionamento no Capivari, eu me interessei depois, eu até salvei o vídeo dele.
0: Sim.
2: Né? Aí eu fiquei pensando, ô Cláudio, você acha Campo do Jordão caro? Vai no maior São João do Mundo em Campina Grande, vai lá para você ver. Você vai deixar o carro com 2 quilômetros e vai pagar 50 pau a diária.
0: Exato.
2: 2 quilômetros tu vai vir a pé.
0: Perfeito.
2: Ou tu chama um Uber pra ele te levar. Ou pior, se tu for de carro, tu não consegue ir. Aqui estão reclamando do trânsito. Então vai na temporada lá. Né? O maior São João do Mundo foi 40 dias.
0: Sim.
2: Foi 40 dias travado.
0: Exatamente.
2: Mas peraí. Ô Cláudio, tu vai no maior São João do Mundo.
0: Perfeito.
2: Aí teve o show do Roberto Carlos. Tu acha que ia acontecer o quê?
0: Ia dar um movimento.
2: Gratuito.
0: Imagina a quantidade de pessoas que foi. Imagina como ficou o trânsito, né? E no entorno da região.
2: Mas a pergunta é, pronto, você como visitante já entendeu.
0: É.
2: Aí você é dono de loja.
0: Sim.
2: Qualquer loja que seja. Você prefere a cidade lotada ou vazia? Sem
0: lotada,
2: ninguém?
0: Evidentemente, lógico.
2: E por que esse lambiçal tem lambiçal que fica reclamando do trânsito? Eu tava lá de frente do clube sábado de tarde lavando, para ter um lambiçal lá de uma Saveiro branca, né? Uma Saveiro branca dessas Cross nova, aí gritou, eu puxa-saco. Aí eu não entendi se ele falou que eu sou puxa-saco da loja da Dona Maria, do meu vizinho da automóvel, que eu lavei a frente inteira, né? Vou preparar esse negócio do rodeio com o touro mecânico ali, né? Pra gente ver se o povo aguenta mesmo os 7 segundos, né?
0: 7 segundos.
2: 7 segundos. É. Eu não sei se ele falou puxa-saco do dono da loja ou do prefeito. Aí eu falei, mas nossa, esse lambiçal não devia aparecer, me ajudar aqui no lugar dele falar bem. Será que a frente da casa dele tá tão cuidada quanto a minha e a tua?
0: Pois é a pergunta que fica, né?
2: Não, eu não entendo. Eu não entendo. Pela primeira vez na história da cidade, os maquinários fizeram as faixas de pedestre e as identificações à noite.
0: Sim.
2: Né?
0: É.
2: Tem alguma coisinha que há de fazer.
0: Claro.
2: Vamos dizer um exemplo. Eu tenho um vazamento em cima do banheiro. Tem que fazer o quê? Vamos ter que procurar. Tem um problema. Ou eu vou procurar o culpado?
0: Tem que procurar a solução.
2: Pra arrumar a solução. Então,
0: exatamente.
2: Se eu reclamar do problema, eu tenho que arrumar o Cláudio a solução. Aí, ó, esses 5 itens. Cláudio já colocou lá. Era novo. Foi bom. Carnaval, bom. É, Páscoa, bom. Os quatro itens que já passou, bom. Agora tem uma. Aparece um lambiçal desse aí, que chega na nossa porta, né? Ele, primeira coisa que ele faz, ele para o carro, ó, ele para o carro, vê nossa porta limpa, mas ele para o carro, acende seu cigarro, fuma, depois ainda pega a carteira de cigarro vazia, uma garrafa d'água e ainda joga no chão.
0: Joga no chão.
2: Ô, Lambissal, não faz isso aí não, Lambissal, que se tu pegar, vai acertar o pé do frango pra tu, viu?
0: Exato.
2: Faz isso não, eu sou um cara bom danado. É. Mas nossa, rapaz, quando o pavio começa, o cara disse, rapaz, o Cício, quando ele pega, ele... Não, eu espremo mesmo.
0: Perfeito.
2: Eu espremo mesmo, igual a laranja mesmo, e eu não tô nem aí, não. Claro. Primeiro, você pra reclamar de mim, você tem que primeiro fazer melhor do que eu.
0: Sim.
2: Ó, você pra reclamar do Cláudio, você vem aqui e faça melhor do que o Cláudio.
0: Perfeito.
2: Né?
0: Exato.
2: Quero mandar um abraço, que ele já tá nos ouvindo, já é o menino lá do Data Campus, o Flávio, né?
0: Flávio.
2: O Flávio.
0: Flávio,
2: mais um
0: abraço, Flávio.
2: Mais um computador, Flávio.
0: Mais um.
2: É, olha, aí eu fico me pensando assim, que ninguém nesse mundo não é tão correto, mas é preciso se acertar.
0: Perfeito.
2: E não pode se falar meia dúzia de palavra aqui e depois já querer corrigir ali. Tem um momento desse agora, que é um momento político, né? Eu encontrei aí já uns pré-candidatos e teve um que falou, não, eu quero ir lá e quero fazer um debate. Eu falei, não, debate. Eu não vou preparar debate. E o primeiro, eu só posso trazer o candidato aqui, sentar aqui do lado de Cláudio, mediante, né, o cartório eleitoral dizer sim ou não.
0: Perfeito.
2: Né? Compete a nós. Preparar o. Mas, gente, não é assim. É aí, se tiver um podcast aqui fora do ato federal, a gente pode colocar, mas aqui na rádio, para fazer debate, falando de política, apresentar ações, nós fizemos para prefeito, mas precisamos fazer busca no cartório eleitoral, como é que é direitinho. O porquê? Existem dois pesos e duas medidas.
0: Perfeito.
2: Né? Claro. Tem, né? O Tarcísio que vem aí para a candidatura à reeleição.
0: Sim.
2: Né?
0: É.
2: Tem.
0: O Haddad.
2: O Haddad que vem lá para sua disputa.
0: Sim.
2: São Paulo tem ali Lula que vem para a reeleição.
0: Isso.
2: E tem Flávio Bolsonaro que vem aí para sua disputa.
0: Perfeito.
2: Quem é que vai ser o presidente a partir do dia 1 de janeiro de 2026? Eu não sei. Você sabe quem que vai ser, não?
0: Ainda não.
2: Você não quer jogar os buzos?
0: Para tentar adivinhar, né?
2: E eu não sei não, viu, gente? Porque o Cláudio fez um jeito agora na mão assim.
0: A previsão.
2: Ô, Jário, o Cláudio fez um jeito na mão aqui, ó. Eu acho que ele tá procurando as ostras. Então, gente, ó, nós ri. Porque tem coisas que não compete a mim, nem a Cláudio, nem compete aos órgãos competentes.
0: Perfeito.
2: Né? Aí eu não. Eu primeiro que, olha, eu agora eu vou falar por mim. Eu jamais eu vou fazer um vídeo da minha cidade, postar numa rede social, para dizer que tá ruim.
0: Claro.
2: Aí depois Cláudio Borges arrumou, ficou tudo bonito lá, né? Cláudio passou lá antes, né? Vou falar Cláudio, porque aí Cláudio vem lá da Vila Santo Antônio, ele encontra um monte de obstáculo. Olha, ele saiu de lá, e isso aqui estava ruim. Aí Cláudio mostrou, mas Cláudio está na ação, né, como executivo, e eu vou lá, senta o cacete, que está ruim, que está ruim. Quando arruma que fica bonito, aí eu não volto lá.
0: Não.
2: Mas Cláudio vai lá e mostra que ficou bom.
0: Perfeito.
2: Né?
0: Sim.
2: Cláudio vai lá e mostra. Aí eu fico te perguntando, mas eu só mostro o que tá ruim? Aí eu tô querendo o quê?
0: Depois
2: eu tô querendo melhor. Enganar a quem? Porque Cláudio mostrou que tava ruim, mostrou quando ficou bom, mas eu só mostro o que tá ruim, é pra quê? Não quero que o turista venha, eu quero que meia dúzia de pessoas fiquem falando mal da cidade.
0: É
2: o que é que eu quero? O que é que eu quero? Isso chama as pessoas que não têm o que fazer. Porque quando você tem responsabilidade, você mostra o bom, e mostra o que precisa ser corrigido.
0: Claro.
2: Mas você mostra o que está errado. O Paulo Maluf falou isso aqui. Tem que mostrar o que está errado que possa nos corrigir. Né?
0: Perfeito.
2: E eu não sei. Claro. Aí eu falo, ô Lambissal, tu reclama do trânsito.
0: É.
2: O povo precisa vir. Ou senão pega teu carro, fica no portal, pega no turista e faz um estacionamento bem grandão ali naquele canto onde vai ter um supermercado. E pega teu carro e fica levando o povo para não ter trânsito pro Lambissal. Nossa, tem hora que a gente. Eu vejo cada coisa, tem hora que eu digo, isso não podia existir. Primeira coisa, você tinha que ter velocidade do que vai colocar.
0: Perfeito.
2: Eu mando um vídeo pro Cláudio, o Cláudio posta na página.
0: É.
2: Eu compartilho para o Brasil e o mundo.
0: Sim.
2: Mas eu tenho consciência que aquilo ali é verídico.
0: Claro.
2: Eu mostro o conteúdo. Ó, eu vou convidar o pessoal, sexta vai ter o Arena, todo mundo é 5. Aí o cara disse, como é que você vai explicar que tudo é 5? Eu digo, eu vou explicar pro caboclo lá.
0: Perfeito.
2: Eu não vou explicar aqui no rádio, mas eu vou explicar lá. Eu quero que o cara vá onde?
0: Lá.
2: Então,
0: lá,
2: eu vou explicar onde do 5?
0: Lá.
2: Mas vamos chamar o intervalo que Cláudio vai para as matérias. Mas olha, não ficam reclamando do trânsito e nem fica reclamando que a cidade tá cheia. E você que veio em Campo do Jordão, que está reclamando do estacionamento, pode trazer seu carro e estacionar aqui no Parque da Rádio, que eu não vou cobrar de você não, viu? Aí você vai caminhando daqui até o Capivari, lá no Parque Capivari. Garanto pra você que a saúde... Ah, não, vá até a Madeireira, ó. Vá até a Madeireira, Nossa Senhora de Fátima. É. Pega lá a bicicletinha, como é que é o nome lá? O patinete.
0: Patinete.
2: Aí você vai até o Capiva.
0: Isso.
2: Depois, quando você voltar, o patinete não sobe a serra, não, tá?
0: Não.
2: Aí, quando você voltar, você deixa de novo na Madeireira Nossa Senhora de Fátima, vem caminhando. A saúde vai agradecer o coração, né?
0: Ah,
2: o tof-tof. Claro. Vai agradecer. Eu garanto pra você, eu não te cobro estacionamento, não. Mas para de ficar reclamando da cidade. Hoje tá bom demais, todo mundo onde vai é o povo comendo salgado. Ó, vai no bar do Alemão pra você ver o tanto de trabalhador que tem 6 horas comendo salgado, tomando café, né? Ô Xaropim. Xaropim falou, eu não sei o que, que o povo reclama.
0: Então...
2: Para de reclamar da cidade, a cidade tá bom demais, senhor. E a rotatória do Jaguaribe? Eu quero comentar disso com o Cláudio Borges.
0: Perfeito.
2: Mas eu quero comentar eu lá no carro do sonho e Cláudio aqui.
0: Lógico.
2: Né?
0: Claro.
2: Mas ó, para de reclamar da cidade. Para de postar lá dizendo que tá ruim, que tá ruim, que tá ruim. Tá querendo enganar quem, hein? Ah, ó, vou falar pra você. Toma, Cláudio, aqui, ó.
0: Sim.
2: Vou deixar pra Cláudio Borges aqui, ó. 1, 2, 3, 4, 5. Isso. 5 que se passaram 7 meses, né?
0: Isso.
2: Mas durante... Nós tivemos 5 durante toda a semana. Tinha gente, mas 5 tá aqui, ó. 5 atividades que nós tivemos na cidade. Pra mim, particularmente, foi ótimo.
0: Perfeito.
2: Né? Está aí. Agora são 7...
0: 7:33.
2: Eu gostei das mãos. Caçando os buzos. Quem será que vai ser? Hã? Bom dia, gente. Nós voltamos daqui a pouco. Eu vou comentar com o Cláudio uma outra coisa, que o Cláudio vai dar risada de novo.
0: Tá bom, vamos lá. Vamos para um rápido intervalo. Mensagem dos nossos apoiadores culturais. Já a gente volta.

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4: 7h35.
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0: bem, agora 7:39, 7:39, voltamos. Este é o Jornal da Campanha PM, livre, independente, sem meias palavras. Já que o Cícero estava falando aí de turismo, de movimentação na cidade, né? Campos do Jordão ganha portal de informações turísticas. A cidade mais alta do Brasil vai ganhar um portal turístico à altura de sua importância. A plataforma nasce com o objetivo de promover Campos do Jordão como destino não apenas durante o inverno, mas ao longo das quatro estações, reunindo em um único lugar tudo o que a estância tem de melhor a oferecer. Toda vez que alguém pensa em viajar a Campos do Jordão, não basta apenas definir o destino. Para o sucesso da viagem, é preciso fazer um planejamento incluindo passeios, experiências gastronômicas, roteiros, hospedagem, entre outras informações. Esse será o conteúdo do portal Destino Campos do Jordão. Segundo o secretário de Desenvolvimento Econômico e Turismo, Fábio Izar, o objetivo é tornar o site uma referência para o turista. As informações poderão ser acessadas de forma rápida, dinâmica e com a chancela oficial do município, garantindo idoneidade às informações, destacou Fábio Izar. A credibilidade está na exigência da apresentação do Cadastur, registro obrigatório do Ministério do Turismo, e todas as empresas e prestadoras de serviços divulgados no portal. O portal ainda está em construção, mas o cadastramento já começou. Podem participar agências de turismo receptivo, meios de hospedagem, guias de turismo, transportadoras turísticas, organizadores de eventos, parques naturais e temáticos, bares, restaurantes, entre outros prestadores de serviço na área do turismo. O novo canal oficial da estância vai reunir passeios, roteiros e toda a cadeia turística de forma organizada, atualizada e padronizada, garantindo segurança às informações e tornando o planejamento da viagem muito mais fácil e rápida. O portal também vai servir de forma... Aliás, o portal também vai servir de fonte de pesquisa para moradores e para a imprensa. O cadastro é grátis e feito de forma online. Basta preencher o formulário que está disponível na bio do perfil da Secretaria Municipal de Turismo no Instagram. A expectativa é obter cerca de 700 empresas cadastradas nos primeiros 6 meses de funcionamento do portal. Segundo Fábio Izar, será um guia eletrônico de Campos do Jordão. Teremos também QR Codes espalhados pela cidade para o turista acessar as informações pelo celular direto na web, explicou o secretário de Turismo, Fábio Izar. Agora 7:43.
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0: 7:43, exposição de Tarsila do Amaral está de volta a Campos do Jordão. O Palácio Boa Vista, um dos principais cartões postais de Campos do Jordão, está com uma nova atração em seu acervo. Na verdade, não trata-se de uma novidade, mas do retorno de uma coleção que conquistou moradores e turistas. A exposição volta ao clássico de Tarsila do Amaral. Há muitos anos era esperado esse retorno, uma exposição maravilhosa que une história e arte em um dos espaços mais emblemáticos da cidade, comemorou Carlos Eduardo, prefeito da cidade, Carlos Eduardo, o CAE. São 16 obras que marcam a produção artística de Tarsila entre as décadas de 1930 e 1940, quando revisitou os fundamentos da arte clássica junto a Anita Malfatti, Cândido Portinari, entre outros nomes consagrados da época. Há também quadros do início da carreira, como A Samaritana, um óleo sobre tela de 1911, pintado em sua fase acadêmica. A exposição ainda destaca a versatilidade da artista, que transitou por diferentes estilos, desde o fauvismo em O Retrato de Mário de Andrade, de 1922, até a sua fase social, caracterizada pela obra Operários, de 1933. Ainda estão no acervo os quadros Religião Brasileira, de 1927, e A Calmaria, de 1929, entre outras pinturas. Volta ao Clássico faz uma referência à crônica do mesmo nome, escrita por Tarsila em 1939. No artigo, ela fala sobre a presença da arte na história e reforça sua admiração aos artistas de vanguarda, que equilibravam tradição e modernismo. Por isso, a exposição vai além da nostalgia e revela que o clássico e o contemporâneo estão entrelaçados. A curadoria é assinada por Renata Rocco, curadora dos acervos do Palácio de São Paulo, dos Palácios, não é, de São Paulo, que inclui na mostra pinturas de Décio Vilares, Eliseu Visconti, Berta Vons, entre outros artistas acadêmicos. A exposição pode ser visitada gratuitamente no Palácio Boa Vista até o dia 30 de setembro. Agora, 7h46.
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0: 7h46 agora. Operação policial prende suspeito de agiotagem com um arsenal em Campos do Jordão. Uma operação de busca e apreensão coordenada pela Polícia Civil resultou na captura de um homem e no recolhimento de um forte aparato bélico em Campos do Jordão. A ofensiva policial cumpria ordens judiciais voltadas à repressão de crimes financeiros, quando localizou o armamento militar escondido no imóvel do investigado. Durante a varredura no endereço, as equipes de segurança constataram o armazenamento totalmente irregular de diversas armas de fogo. Entre os itens confiscados constam uma pistola calibre 9mm, classificada como armamento de uso restrito, múltiplos modelos de espingardas, escopeta, garruchas, cartucheiras, além de carregadores e dezenas de cartuchos intactos de variados calibres. Todas as armas passaram por triagem e seguem para a perícia técnico-científica. Ao ser questionado pelas autoridades, o detido admitiu a ausência de documentação ou registro legal de posse perante os órgãos competentes. Em decorrência do flagrante, o indivíduo foi autuado imediatamente com base nas diretrizes do Estatuto do Desarmamento, respondendo simultaneamente por posse ilegal de arma de fogo de uso restrito e permitido. O infrator foi escoltado até o primeiro distrito policial, no bairro Capivari, para a formalização dos trâmites jurídicos e, posteriormente, transferido para o estabelecimento prisional de Taubaté. O acusado permanecerá recluso no sistema penitenciário do Vale do Paraíba enquanto aguarda a deliberação dos magistrados da audiência de custódia. Os relatórios do setor de inteligência policial apontam que o arsenal tinha papel central em uma rede de empréstimos abusivos e clandestinos. A principal linha de apuração indica que os revólveres e munições serviam como ferramentas de coerção psicológica e violência física nas cobranças dos valores devidos. O inquérito civil segue em andamento para mapear ramificações do esquema e identificar possíveis comparsas na atividade ilícita. Agora, 7h49.

0: 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Às 7:52, atenção para um alerta da Defesa Civil. Atenção para um alerta da Defesa Civil que acaba de chegar. Alerta de ventos fortes para Campos do Jordão. Alerta de ventos fortes para Campos do Jordão. A Defesa Civil do Estado alerta para a previsão de rajadas de vento entre 70 e 90 quilômetros horários em Campos do Jordão entre hoje e amanhã. Repetindo, a Defesa Civil do Estado alerta para a previsão de rajadas de vento entre 70 e 90 quilômetros em Campos do Jordão entre os dias 29 e 30 de julho. Pedimos que a população redobre a atenção e siga as recomendações de segurança. Evite permanecer próximo de árvores, postes e galhos. Não se abrigue sob estruturas metálicas ou objetos que possam ser arremessados pelo vento. Mantenha a distância das redes elétricas, placas, fachadas e fiações. Procure abrigo em local seguro durante as rajadas. Acompanhe os canais oficiais para novas atualizações. Em caso de emergência, Defesa Civil 199, Corpo de Bombeiros 193. A prevenção é a melhor forma de proteger vidas. Portanto, alerta de ventos fortes para Campos do Jordão informa a Defesa Civil do Estado de São Paulo para a previsão de rajadas de vento entre 70 e 90 quilômetros em nossa cidade entre hoje, dia 29, e amanhã, dia 30 de julho. Repetindo que a população, o alerta da Defesa Civil, diz que a população deve redobrar a atenção e siga recomendações de segurança, evitando permanecer próximo de árvores, postes e galhos, não se abrigar sob estruturas metálicas ou objetos que possam ser arremessados pelo vento, manter distância das redes elétricas, placas, fachadas e fiações, procurar abrigo em local seguro durante as rajadas, acompanhar os canais oficiais da Prefeitura para novas atualizações. Em caso de emergência, Defesa Civil 199, Corpo de Bombeiros 193. 7:55, ponto final em mais uma apresentação do Jornal da Campus FM, agradecendo a todos que estiveram conosco nesta manhã. Retornamos, eu volto logo mais a partir aí das 2 horas, se Deus quiser, a partir das 2 horas da tarde, no show da tarde. Fiquem com Vander Vieira e o show da manhã. Muito obrigado, bom dia e até logo mais, se Deus quiser.
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4: 7:58.

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abençoado, maravilhoso dia, Campos do Jordão. Bom dia, Campos do Jordão, Santo Antônio do Pinhal, São Bento do Sapucaí, Sapucaí Mirim, Paraisópolis, Brasópolis, Venceslau Brás, Delfim Moreira, sul de Minas Gerais. Peço licença ao senhor e à senhora para poder entrar em sua casa, em seu trabalho, em sua vida. Bênção, minha mãe! Bom dia, Suíça brasileira, mais alta do Brasil. Hoje, quarta-feira, 29 de julho de 2026. Bom dia, Abernésia. Hoje é dia de feira ao lado do Mercado Municipal. Ótimo dia. Morro das Andorinhas, Jardim Florestes, bairros Britador Santo Antônio. Bom dia. Alto da Boa Vista, Vila Ciomara, Taquaral. Ótimo dia. Santa Cruz, Vila Maria, Vila Rica, Vila Ekman. Ótimo dia. Vila Nair, Pica-Pau, Brancas Nuvens, Jair Rocha Pinheiro, Floresta Negra, Vila Bertina, Vila Elisa, Vilas Cláudio e Cristina, Serra Azul e 2, Vista Alegre, Vila Loli. Ótimo dia! Vila Matilde, Jardim Sumaré. Ótimo dia! Vila Ferraz, Vila Fracalanza, Jardim Floriano Pinheiro, Vila São Paulo.

Ótimo dia! Céu azul, Monte Carlo, Vila Britânia, Vila Paulista Popular. Ótimo dia, Vila Telma, Vila Sodipe, Vila Guarani, Círculo Operário, Vila do Bier, Vila Nadir, Jaguaribe, Vale Encantado, Jardim Márcia, Campista. Bom dia, Capivari, Nova Capivari, Alto do Capivari. Bom dia, Morro do Elefante. Bom dia, Descansópolis, Rancho Alegre, Recanto Feliz, Jardim Embaixador, Horto Florestal, Parque Romeu Montoro, Bairro do Charco, Gavião Gonzaga, Renópolis, Zé da Rosa, Melos, Lajeado, Matadouro, Barrado, Baú, Jardim Anápolis, Jardim Miraflores, Jardim Cataguases, Jardim Belvedere, Jardim Califórnia. Bom dia, Suíça Brasileira, a qual amo tanto.

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0: Bom dia a todos os nossos queridos, amados ouvintes. Satisfação e alegria poder estar com vocês nesta manhã. Hoje já, né? Quarta-feira, 29 de julho de 2026. Vamos juntos comigo, Rony Vieira, com muita música, informação, prestação de serviço e atendimento a você, ouvinte, razão pela qual o Show da Manhã está no ar. Vamos saber um pouco da notícia do mundo dos famosos, o tititi da fama, fofocando.
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2: Fala, gente, nós estamos chegando aqui na nossa rádio preferida, maravilha de programação, né, Chuchu? Hoje, dia 29 de julho de 2026, é quarta-feira, meio de semana, e claro, né, notícias do mundo dos famosos. Nós vamos saber o que essa galera tá aprontando, né, gente? E olha, nós vamos contar pra vocês, na primeira de hoje, sobre o Zé Felipe. Gente, o cantor se pronunciou após receber uma grande repercussão de um vídeo que foi publicado com o filho caçula, o José Leonardo, de apenas um ano de idade. Mais uma polêmica envolvendo atitudes com os filhos, né? As imagens gravadas durante a festa de aniversário do pai, o Leonardo, pai do Zé Felipe, mostram o cantor fazendo uma brincadeira com o menino. O conteúdo acabou gerando críticas nas redes sociais por conta da resposta dada fazendo uma brincadeira com o menino. O conteúdo acabou gerando críticas nas redes sociais por conta

0: Apple disse que também recebeu críticas das quais discorda, classificando algumas reações como exageradas. Mesmo assim, destacou que por ser uma pessoa pública, acredita que deve dar satisfação ao público. No fim do pronunciamento, revelou que a sua intenção nunca foi gerar constrangimento ou transmitir uma mensagem negativa, apenas compartilhar um momento em família. Após a polêmica, o cantor decidiu manter o vídeo publicado nas suas redes sociais. Que coisa, hein, gente? É cada passo uma polêmica. É por aí, né? Que coisa. E ó, o nosso Fofocando volta daqui a pouquinho, já, pra falar pra vocês sobre o mundo do pagode. Gente, o mundo do pagode tá na torcida aí por conta do Nenê, ex-integrante do grupo Negritude Júnior. Ele precisou passar por uma cirurgia depois de fortes dores, né? Provocado aí por uma fibrose formada no local onde ele teria levado um tiro durante um assalto quando tinha apenas 16 anos de idade. Olha isso. Daqui a pouco eu vou contar detalhes. Então continue aqui na melhor programação do Brasil. Vai ouvindo a nossa rádio aí e até daqui a pouco.
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0: 8h25, show da manhã, show de alegria em seu rádio. Vamos agora com o primeiro bloco dos horóscopos do Zodíaco de hoje.
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2: Agora as previsões para Áries, Touro e Gêmeos. Signo de Áries.
3: Nascidos entre 21 de março a 20 de abril.
4: Áries, o dia pode ser desafiador nas amizades com possíveis estresses e conflitos. Se afastar um pouco e ser mais reservado pode suavizar a situação. No amor, a chance de uma coragem especial para lidar com questões delicadas e renovar os sentimentos. Nos estudos, não deixe os conflitos tirarem o foco.
2: Signo de Touro.
3: Nascidos entre 21 de abril a 21 de maio.
4: Touro, a quarta reserva uma rotina escolar desafiadora. Conflitos podem aparecer, então mantenha calma. Em casa, melhor não misturar com os estudos. No amor, trate o crush com carinho e sinceridade. Nas amizades, podem surgir trocas intensas. Aproveite!
2: Signo de Gêmeos.
3: Nascidos entre 22 de maio a 21 de junho.
4: Gêmeos, o céu indica dilemas na rotina que podem testar a autoconfiança. Guarde seus princípios em mente, mas não fique preso a eles. Nos estudos, adapte-se com mente aberta. No amor, comportamento mais cauteloso é uma boa pedida. Nas amizades, mantenha o equilíbrio.
2: Já já voltamos com as previsões para Câncer, Leão e Virgem.
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0: Oito e 27, eu tenho a grata satisfação de atender ele, que é apoiador cultural do Show da Manhã, tá sempre junto com os nossos ouvintes, sempre pelos bairros aí, meu amigo Nick Zatti, ele que tem o caminhão amarelinho, e hoje vai estar aí na... Qual bairro mesmo, Nick? Falou pra mim, eu esqueci. Bom dia!

8h34, um abraço ao nosso amigo Cláudio Borges, ele que brilhantemente apresenta o Jornal da Campus FM. E à tarde, o Homem Sorriso do Rádio vai estar das 14 às 16 horas com você. No Show da Tarde, show de alegria, Campus.

0: Quem gostou faz barulho, Maceió! Muito obrigado, gente.
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0: 8h46, eu vou atender a nossa ouvinte mirim, a Alice aqui do Pica-Pau. Bom dia, Alice, tudo bem?
1: Oi, Wander, bom dia. Eu gostaria de uma música assim. Eu minto, Ana Castela, com Agroboys. Ofereço pra você e pra minha mamãe Rosana. Tchau, beijo, bom dia.
0: Gratidão pela sua audiência, pela sua mensagem. Excelente, maravilhoso, abençoado dia pra você, toda a sua família. Vamos, Jéssica Groboy, Ana Castela, eu minto, 8h47.

Deus abençoe o nosso dia. Ela pede pro marido Eduardo Troncosa. Doutor Alexandre Pires, é pra você e pra ele. Gratidão pela sua audiência, pelo seu carinho, pela sua mensagem. Um excelente, maravilhoso, abençoado dia. Uma ótima quarta-feira pra vocês. Doutor Alexandre Pires, você mudou minha vida. 8h50.

8h55. Um abraço carinhoso a nossa querida ouvinte, a Elaine Marcondes, lá do Santa Cruz. Já de malas prontas pro trabalho. Largou o travesseiro já no sol. Meu amigo Tobias, bom dia, Elaine. Ela pede um pagode pra agitar nossa manhã. Vamos de Catinguelê, segue o baile. Gratidão pela sua audiência, pela sua mensagem, um excelente, maravilhoso, abençoado dia pra você, pra sua família, pra sua mãezinha,

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0: 9:09 hora dobrada. Geralmente a gente questiona as diretrizes de nossas vidas. Muitas das vezes que passamos, por que passamos, sempre medimos pelo próximo. Se ele está melhor, se não está. É os pesos e medidas da nossa vida. É o tema da reflexão de hoje, desta quarta-feira, 29 de julho de 2026.
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Bem-aventurados os que têm sede de justiça, porque serão saciados. Essa afirmativa de Jesus nos faz pensar se podemos nos incluir no número dos que têm sede de justiça. Segundo os dicionários, justiça quer dizer conformidade com o direito, virtude de dar a cada um o que é seu. Jesus, no entanto, se referiu à justiça, recomendando que fizéssemos ao próximo o que gostaríamos que o próximo nos fizesse. Todavia, nós, que tantas vezes temos cobrado da divindade que sacia a nossa sede de justiça, se analisarmos profundamente, não estamos verdadeiramente com sede de justiça, no real sentido do termo. No convívio diário, muitas vezes nos surpreendemos agindo de forma injusta. O trato com as pessoas que nos rodeiam é diferenciado conforme a posição social ou financeira, de subalternidade ou de autoridade de que cada uma esteja investida. Se nos dirigimos à serviçal que faz a faxina, por exemplo, falamos de determinada uma esteja investida. Se nos dirigimos à serviçal que faz a faxina,

mostrar sinais de que em breve terá um motor fundido. Qual a primeira ideia que nos vem à mente? Se fôssemos pessoas justas, certamente faríamos uma boa revisão, reparando os danos e ao ofertá-lo a alguém no caso de venda, falaríamos a verdade ao comprador. Mas o que normalmente ocorre é a ideia de passá-lo adiante o mais rápido possível. E quem comprá-lo, que fique com o prejuízo, afinal, o mundo é dos espertos, pensamos. E nos dizemos pessoas justas. Se o inverso acontece conosco, imediatamente nos indignamos diante do que chamamos uma grande desonestidade. Como pode alguém nos vender um veículo prestes a fundir o motor? Que injustiça! Se observamos os governantes corruptos a tirar vantagens pessoais com os recursos públicos, imediatamente levantamos a voz e clamamos por justiça. Mas, quantos de nós compramos atestados falsos para ludibriar o patrão e receber o salário integral? Usamos nos vários momentos dois pesos e duas medidas. E como nos conhecemos, sabemos por que agimos dessa maneira. Sabemos quais são as nossas verdadeiras intenções. Assim, podemos perguntar: será que temos mesmo sede de justiça? Ou será que nos pesos e medidas só temos pensado em nós mesmos? A promessa do Cristo é real e se cumprirá quando efetivamente tivermos sede de justiça, usando como a justiça divina um único peso e uma única medida, com imparcialidade. Os espíritos superiores recomendam que, caso tenhamos dúvidas quanto ao procedimento que devemos adotar para com o próximo, que nos coloquemos no lugar deste e façamos exatamente o que desejaríamos que nos fosse feito. Dessa forma, jamais nos equivocaremos, uma vez que todos queremos o melhor para nós mesmos. Pense nisso.

Que a mensagem do dia possa ter tocado no seu interior, na sua alma. Que ela possa agregar valor para o seu dia, esse lindo dia de hoje, quarta-feira, 29 de julho de 2026.

0: 9h16, vamos agora ao segundo bloco da notícia do mundo dos famosos, do Titi da fama, fofocando.
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2: Fala, meus amores, minhas amores. Tudo bem, Xuxuzinho? Como é que você tá? Tudo jóia? Tudo beleza? Quartou, meio de semana hoje, dia 29 de julho. Bom, o mundo do pagode tá na torcida pela recuperação do percussionista Nenê, ex-integrante do grupo Negritude Júnior, gente. O músico, como eu disse agora há pouquinho, precisou passar por uma cirurgia de emergência depois de sentir fortes dores e um inchaço na região do abdômen. Segundo a esposa do artista, o problema foi provocado por uma fibrose formada no local onde ele levou um tiro durante um assalto quando tinha apenas 16 anos. Quase 40 anos depois do episódio, essa fibrose acabou aderindo ao intestino, tornando necessária uma cirurgia imediata. De acordo com a família, o procedimento foi um sucesso, mas o Nenê segue internado em recuperação. No momento, né, que a gente gravou essa reportagem, ele estava se alimentando apenas com dieta líquida e ainda não havia previsão de alta hospitalar, né? A notícia mobilizou fãs e artistas do samba e do pagode que lotaram as redes sociais do músico com mensagens de apoio, carinho e orações pela sua recuperação. Agora a expectativa é de que Nenê continue

0: continue apresentando boa evolução, né? E possa voltar em breve para casa e futuramente aos palcos. Desejamos, então, uma rápida e completa recuperação aí pro Nenê, né, gente? Que coisa! E olha, daqui a pouquinho eu vou trazer a última de hoje, que é um mistério, viu? Tem bebê a caminho aí no mundo do sertanejo. Quem será, hein? Uma artista sertaneja que está grávida. Será? Daqui a pouco a gente vai contar detalhes. Continue aqui na melhor programação do Brasil e até daqui a pouco.
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2: 9:18. A próxima música vai pra ele que está lá na Bernécia. Você que está na Bernécia gosta de salgados fritos e assados, aquele cafezinho quentinho, pizza, suco, refrigerante, é lá no Lanchonete de Saveiro. Um abraço de e a toda a galerinha aí que faz a resenha, Daniel Passos, Patrício Ribeiro, Vulgo Kiko, Manuel Vilar, Carlão, Zé, todos aí, viu? Abraço a todos, às 9:18, Kaique Felipe Saveiro.

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0: 9h25, show da manhã, show de alegria em seu rádio. Vamos agora com o segundo bloco. Os horóscopos do Dico de hoje.
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2: Agora, as previsões para Câncer, Leão e Virgem. Signo de Câncer.
1: Nascidos entre 22 de junho a 22 de julho.
3: Câncer, o céu aponta que pode ser hora de rever prioridades e fazer ajustes nas áreas íntimas e materiais. Abertura para o diálogo é essencial. A vida amorosa pede cuidado e equilíbrio. Dedique-se ao relacionamento com serenidade e comprometimento, evitando atrito.
2: Signo de Leão.
1: Nascidos entre 23 de julho a 22 de agosto.
3: Leão, o dia pode ser desafiador com os nervos à flor da pele. Pratique diplomacia e adaptabilidade. No amor, a vibe é de cumplicidade e decisões contidas. Com os amigos, mantenha a paciência. Na escola, foco no bem-estar e equilíbrio nos estudos.
2: Signo de Virgem.
1: Nascidos entre 23 de agosto a 22 de setembro.
3: Virgem, uma onda de estresse e cansaço pode mexer com a saúde. O momento pede autocuidado para não deixar o pique cair. No amor, as necessidades afetivas pedem atenção. Fortaleça os sentimentos mesmo que pareça estranho. Perder um pouco o controle do romance não é o fim do mundo. Pode te ajudar a entender melhor o que está rolando.
2: Já já voltamos com as previsões para Libra, Escorpião e Sagitário.
0: Nove e 27, show da manhã, show de alegria seu rádio. Vou atender agora a nossa querida ouvinte Rosana aqui do Pica-Pau. Bom dia, Rosana. Ela pede Luan Santana, Incondicional. Gratidão pela sua gente, pelo seu carinho, pela sua mensagem. Excelente, maravilhoso, abençoado dia pra você, toda a sua família. Às 9h28, música boa e de qualidade, você ouve no show da manhã, da Campus FM.

9h31, show da manhã, show de alegria, seu rádio. Vou atender agora a nossa querida ouvinte, a Eliana Medeiros de Lima, tá lá pelo Facebook. E estamos com a live ao vivo. Meu amigo, uma ótima quarta-feira para todos nós, que Deus abençoe. Ela pede um louvor, gratidão pela sua audiência, pelo seu carinho, pela sua mensagem. Para você, toda a sua família, todos os seus colegas de trabalho. Anderson Freire, coração valente. Show da manhã, tocando aquilo que te toca.

0: seu Thomas
1: e Maria.
2: Muito bom,
0: que energia linda,
2: meu amor, que Deus te abençoe.
1: Obrigado pelo convite, tá?
2: A gente te agradece, que Deus abençoe
1: muito.
2: Sonho
1: estar aqui com vocês.
2: Obrigado por ter vindo apresentar essa noite pra gente.
1: Muito, muito, muito.
2: Amém. Tamo junto.
0: Conta com a gente sempre. Faz muito barulho pra Yasmin Santos, por favor, gente.
1: São Paulo.
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1: Às 9h45, é a grata satisfação de atender ela, a Ana Maria de Souza, Ana Bacana, lá da Vila Britânia. Bom dia, Ana. Tudo bem?
2: Oi, sabe uma música do Raça Negra, cheia de mania? Lá pro menino da Cis, pra Ana, pra Cris, pra Luísa, pra todo mundo que gosta muito. Tô ligadinho ouvindo pro seu programa. Vai pra Claudina, pra Ana do Britador, pra Cris, pra todo mundo que gosta muito. Pra Nair do Britador. Tô de folga escutando o seu programa, viu, Vando? Toca pra mim.
1: Gratidão pela sua audiência, pela sua mensagem. Um excelente, maravilhoso pessoal do dia. Boa folga aí. Aproveite seu dia, esse lindo, magnífico dia. Um abraço ao querido taxista, todos os taxistas. Bom dia, Carlinhos. Bom dia, o segundo melhor motorista da cidade. Segundo meu amigo. Ele, Daniel Passos. Um abraço pra você também. Vamos de Raça Negra, cheia de mania. 9h46.

0: 9h50, eu falei dele. Ele tá no trecho aí, ligadinho no show da manhã. Daniel Passos, bom dia, irmão.
1: Bom dia, meu amigo Wander Vieira. Ligado na sintonia aqui, hein? Obrigado pelo carinho, pela amizade aí, hein? Tamo junto, meu amigo. Deus abençoe, ótimo dia aí, bom trabalho.
0: Segundo Elias Pena, você é o segundo melhor motorista da cidade. Eu já considero o melhor motorista da cidade. Não é qualquer um que dirige transporte coletivo, não, meu amigo. Um abraço pra você, Deus abençoe grandemente. Eu vou atender agora a nossa querida ouvinte, a Ana, lá do Britador. Bom dia, Ana. Espero que esteja bem. Tudo em paz contigo.
2: Tudo bem? Eu quero essa música aí que eu passei pra você agora. Frespa. A Lena, ofereço para toda a minha família que está ouvindo, para vocês todos da rádio aí, e ofereço para Pudim e para a irmã dele também, e ofereço para a mãe do Rui e para as irmãs do Rui. Tá bom? Deus abençoe e tenha uma excelente quarta-feira abençoada. Jesus te ama muito, eu também. Ofereço para a Ana também. Ana bacana. Fazendo favor. Esqueci dela. Não pode esquecer dela, ela não tá amiga minha.
0: Gratidão, Ana, pelo seu carinho, pela sua audiência. Um excelente, maravilhoso, abençoado dia. Uma ótima quarta-feira para você. Para sua família, tudo bem no Libertador, viu? Vamos de louvor. Música boa de qualidade. Você ouve no show da manhã, na Campus FM.

0: 9 horas 55 minutos, show da manhã, show de alegria em seu rádio. Eu vou atender ele agora, está trabalhando, mas sempre ligadinho no show da manhã. Meu amigo, o Edson, Hugo Coração, posto Shell, posto Scoffin, Scoffin. Fala, meu irmão, bom dia.
1: Fala, Vander, bom dia, tudo bem? É, a Tamisa tá querendo que você toque uma música pra ela aí, é Leandro e Leonardo, é por você que canta. É, pra oferecer pra turma aqui. Falou? Um abraço, bom dia aí, bom serviço. A Tamisa que tá pedindo, tá?
0: Ô Edson, gratidão pela sua audiência, pela sua mensagem. Um abraço a Tamir também. Trabalho na frente lá. A todos os funcionários do posto Escófano Escófano. Um abraço a todos aí, que Deus abençoe, bom trabalho. Um abraço também ao Tioquinho, a todos lá no Bar do Alemão, vizinho ali do posto. E todos os clientes, vamos, Leandro e Leonardo, por você que canto.

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0: às 10h07, mandar um abraço carinhoso a ela que está lá em Taubaté, a Estefânia Leite, ligadinha pela live. Gratidão pelo seu carinho, pela sua mensagem, pela sua audiência. Excelente, maravilhoso, abençoado dia. Uma ótima quarta-feira para você, bom trabalho. Às 10h08, relógio não para, o tempo não para. Vamos agora para o terceiro bloco, os horóscopos do Zodíaco de hoje.
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2: Agora, as previsões para Libra, Escorpião e Sagitário. Signo de Libra.
1: Nascidos entre 23 de setembro a 23 de outubro.
3: Libra, o astral aponta instabilidades emocionais, especialmente nas amizades. Tente relaxar e manter as emoções equilibradas para evitar conflitos. No amor, valorize o sentimento entre vocês mesmo se rolar alguma treta. Nos estudos, prudência e paciência são as palavras do dia. Boa sorte!
2: Signo de Escorpião.
1: Nascidos

0: diplomacia e disposição para ouvir. No amor, mantenha a calma mesmo quando as coisas estremecerem. A lua dá aquele empurrãozinho para tomar iniciativas no coração. Proteja seus sentimentos.
1: Signo de Sagitário.
2: Nascidos entre 23 de novembro a 22 de dezembro.
0: Sagitário, não é hora de provocar discussões, especialmente em temas polêmicos. Concentre-se nos estudos e mantenha o equilíbrio. No amor, a sensibilidade está em alta. Cuide das emoções e traga harmonia à relação. Com as amigas, menos é mais. A calma traz melhores resultados.
1: Já já voltamos com as previsões para Capricórnio, Aquário e Peixes.
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4: 10 e 10, hora dobrada. Show da manhã. Show de alegria em seu rádio. Vou atender ele, meu amigo, meu irmão Toninho, da Terceira Construção. Bom dia, Toninho. Gratidão pela sua audiência, a todos os colaboradores, a todos os seus clientes aí, um abraço. Sinta-se abraçados, esse humilde comunicador. Ele pede, Tony D'Amito, não vá embora. Um abraço a vocês aí, a todos os clientes, colaboradores. Construção. Um abraço, Toninho. Às 10h10. Música boa de qualidade, você. 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

17, show da manhã, show de alegria no seu rádio. 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

0: chorava.
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2: h 24, vou atender a minha querida ouvinte, a Cecília do Brancas Nuvens. Bom dia, Cecília. Tudo bem?
3: Bom dia, Vani Vila. Aqui é a Cecília do Brancas Nuvens. Queria tocar aquela música do Roberto Carter, hein? Guerra dos Meninos. Ofereço para vocês da rádio aí e para todos os ouvintes. Tenham um bom dia. Deus abençoe vocês. Obrigado.
2: Gratidão pela sua audiência, pela sua mensagem. Excelente, maravilhoso pessoal do dia, uma ótima quarta-feira. Que Deus abençoe grandemente. Todos aí no Brancas Nuvens. 10h25, Roberto Carlos,

0: 10h31, show da manhã, show de alegria, seu rádio. Vou atender ele, meu amigo Eduardo do Barrado. Bom dia, tudo bem?
1: Bom dia, Wander. Eduardo Barrado, eu quero pedir uma música do Eduardo Costa. Se é pra você e pros ouvintes, pra Dona Marta e pro Rodriguinho, e pro Zé Geraldo e pra tia Sandra, que mora lá na Brancas Nuvens, Campos Referência Cidade.
0: Gratidão pela sua audiência, pela sua mensagem, excelente, maravilhoso, abençoado dia, uma ótima quarta-feira, todos os seus familiares, amigos. 10h32, Eduardo Costa, chama ela pra mim. Vai também pro Fernando, lá em São Bento, que é fã do Eduardo Costa. 10h32.

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1: 10h44, vou atender ele, meu amigo, meu irmão de jornada, apoiador cultural do Show da Manhã. Ele que tá sempre pelos bairros aí com a frota de Kombis. Adeval Zati, Zati, Zati, na parada. Fala, Adeval, ótimo dia.
2: Fala, Wander, Deval Zazar na parada. Picareta, manda pra nós, filho prodígio, Bruno e Marrone. Manda pro Ferrujão, que hoje apareceu, né? Tava preso ele. Trancou a chave, a porta pro lado de fora, não consegui abrir a porta, ficou preso dentro da casa. É. O Nick Zati, que voltou do médico, né? Hoje vai trabalhar, vai sair perto do seu. Falou que vai almoçar com você aí hoje. Motinha, manda pra... Pro Chulé, nosso amigo, não vou mandar pra Ana, porque a Ana não manda mais música pra nós, nem lembra nós da rádio, né? Ela vai ver só quando ela passar aqui, se ela não trazer um bolo de cenoura, eu não vou querer mais as desculpas dela. Falou, meu amigo, é brincadeira, viu? Fico com Deus, vocês tudo da rádio aí, um abraço. Mete marcha pra nós aí.
1: É, Ana, bolo de cenoura com chocolate, hein? E essa história do Nick Zati passar pra almoçar lá, convidei ele sexta-feira, ele não quis. Ele é o cara, meu amigo Nick Zati, Adeval Zati, é o Ferrugem melhor que nós temos, Botinha, Marilda, que aguenta essa turma toda aí, a Célia Docinho, um abraço a todos vocês, viu? Vamos de música boa e qualidade.

Vou atender agora a Adriana, lá do bairro Fracalanza. Ela pede Felipe Araújo, deseja ouvir e dedica a todos os vizinhos, a todos aí do bairro. Gratidão pela sua audiência, pelo seu carinho, pela sua mensagem. Um excelente, maravilhoso, abençoado dia, uma ótima quarta-feira. Felipe Araújo, amor da sua cama, 10h50.

0: 7h53. Foi lá pro Felipe também que pediu a música do Felipe Araújo. Ô Felipe, gratidão pela sua mensagem aí, viu? Deus abençoe. Eu vou atender agora a Claudina. Claudina, sempre ligadinho no show da manhã, né, Claudina? Ótimo dia.
1: Bom dia, bom dia, Vander Vieira, que é a Claudina da Vila Maria. Viu, eu queria a música do Israel Lopes, Pai Nosso. Ofereço pro meu marido Caroço, pro meu cunhado Pastel, pro meu cunhado Dércio, pro meu filho João Vitor, pra minha cunhada Dirce, pra Ana da Vila Britânia, pra Maria Helena, pro Jim e pro Rick. E pra vocês da Rádio Cojordão, viu? Deus abençoe você, suas famílias, por si e pra graça.
0: Gratidão pela sua audiência, pela sua mensagem. Um excelente, maravilhoso, abençoado dia. Uma ótima quarta-feira para você e para sua família. Todos aí na Vila Maria. Vamos, louvor, às 10h54. Pai Nosso. Com ele, Israel Lopes.

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0: Às 11h08, vamos agora com o último bloco da notícia do mundo dos famosos, o Tititi da Fama, o Fofocando.
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2: Fala, meus amores! Tudo bem, Chuchuzinho? Vamos lá, estamos de volta. Delícia de quarta-feira, meio de semana. Hoje, dia 29 de julho de 2026. Vamos para a última de hoje, que é sobre uma gravidez no mundo sertanejo. Olha, por enquanto, tudo é um grande mistério. Mas segundo o que foi apurado pelo portal do Léo Dias, o fofoqueiro mais fofoqueiro do Brasil, uma cantora sertaneja famosa estaria grávida do primeiro filho. A identidade da artista, no entanto, ainda não foi revelada por respeito ao início da gestação. A informação é de que a gravidez ainda está nas primeiras semanas e por isso a cantora deve esperar o período considerado mais seguro após o primeiro trimestre para fazer o anúncio oficial. Ainda de acordo com o portal, a gestação está sendo tratada como um verdadeiro milagre pela família e deve vir acompanhada de uma história emocionante, viu, gente? Além de muitas mudanças que a artista pretende dividir aí com os fãs no momento certo. Agora é esperar para descobrir quem é a futura mamãe aí do sertanejo. Quem vocês acham, hein? Quem você acha que é? Hã? Maiara e Maraíza? Quem? Simone Mendes? Quem vocês acham que é? Eu não sei se acha que é. Conta aí que eu quero saber de vocês. Manda pra gente. E o nosso Fofocando, claro, fica por aqui, ó, prometendo voltar amanhã, né? No mesmo horário, aqui na nossa rádio preferida. Forte abraço pra você. Um beijo, se cuida. Juízo, hein, Chuchu? E a gente se fala, se Deus quiser, amanhã. Tchau, fui.
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0: Ouvinte. 11h10. Show da manhã. Show de alegria no seu rádio. A Maria Aparecida Toledo mandou mensagem aqui pra nós. 99635-0367. E pede um louvor. O Frei Gilson. Cura, Senhor. E deseja, dedica a todos os ouvintes da rádio, a toda a família, gratidão pela sua audiência, pela sua mensagem. Excelente, abençoado, maravilhoso dia. Às 11h11, ó.

Deixa Jesus curar a tua história hoje. Deixa Jesus voltar aonde só Ele pode ir, no seu passado. Curar as feridas do passado. Aprende uma coisa: o passado não dá pra gente jogar a sujeira debaixo do tapete e esquecer que nada aconteceu. Não adianta. O passado precisa ser curado para que a gente consiga viver o momento presente e o futuro. Quantas vezes nós carregamos do nosso passado para que a gente consiga viver o momento presente e o futuro?

0: aí seu rádio. Às 11h14, o tempo não para. Show da manhã, eu vou atender agora. A nossa querida ouvinte, a Cris, lá do CDHU. Ela que tá sempre ligadinha com a gente. Bom dia, Cris. Tá com sua alegria.
1: Wander Vieira, tudo bem? Aqui é a Cris do CDHU. Eu queria que você tocasse para mim uma música do Maria Passa na Frente. Queria oferecer para o Danilo, para a Benê, para a Ana Bacana, para a Nair do Britador, para todos meus amigos e minhas amigas, para vocês aí da rádio. Deus te ilumine e te guarde sempre. Aqui é a Cris do CDHU, meu amigo. Tamo junto. Até mais.
0: Gratidão pela sua audiência, pela sua mensagem. Excelente, maravilhoso dia, uma ótima e abençoada quarta-feira. A todos, CDHU Santa Marta, CDHU Dona Matilde. Às 11h15.

11:18, show da manhã, show de alegria em seu rádio. 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

0: 11h24, vamos agora ao último bloco dos horóscopos do Zodíaco de hoje.
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2: Agora, as previsões para Capricórnio, Aquário e Peixes. Signo de Capricórnio.
1: Nascidos entre 22 de dezembro a 20 de janeiro.
3: Capricórnio, a lua cheia e Plutão na área material podem trazer surpresas no planejamento. Fique de olho. Nas amizades, equilíbrio é essencial. No amor, sentimentos fortes pedem coragem e atenção. Mantenha calma antes de tomar decisões sobre o crush. Nos estudos, foco é a chave.
2: Signo de Aquário.
1: Nascidos entre 21 de janeiro a 20 de fevereiro.
3: Aquário, a lua encontrando Plutão no seu signo pode trazer momentos mais intensos. Calma e equilíbrio são seus melhores amigos. No amor, firmeza mantém a harmonia com o crush. Com o coração sincero, a sintonia só melhora. Nas amizades, menos estresse é o caminho. Nos estudos, não deixe as emoções afetarem o foco.
2: Signo de Peixes.
1: Nascidos entre 21 de fevereiro a 20 de março.
3: Peixes, emoções intensas podem mexer com a rotina na escola. Mantenha calma, ok? No amor, é um bom momento para uma conversa sincera com o crush e resolver qualquer probleminha. Nas amizades, tudo tranquilo. Dedique tempo para as pessoas queridas. Nos estudos, vai dar tudo certo.
2: Você conferiu o horóscopo do dia. 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
0: 11h25. Vou atender agora a minha querida ouvinte, a dona Nair do Britador. Bom dia. Tudo bem com a senhora?
4: Bom dia, Wando. Tudo bem com você e a família? Eu queria pedir uma música. Eu queria a Barquinha de Ouro, oferecendo para Fátima Veloso, para Ana Bacana, para Luísa, para Cris, para sua mamãe, Dona Cida, meus filhos e para todas minhas amigas e meus amigos, para a Maculada e a Marina e a Elane, tá bom? E todos meus amigos e meus amigos, e Pudinho lá da Santa Cruz e família dele. Tchau, fica com Deus. Obrigado, Nair do Britador.
0: Gratidão pela audiência da senhora, pela mensagem, pela lembrança da minha mãezinha. Que Deus abençoe grandemente, meu nome, Nair. Vamos então de Barquinha de Ouro, preparada dura, 11h27.

0: 11h28, show da manhã, show de alegria seu rádio. Vou atender agora a nossa querida ouvinte, Fátima Veloso. Bom dia, Fátima. Satisfação e alegria poder falar contigo, tudo bem?
1: Bom dia, Wander. Tudo bem com você? Você pode tocar a música Ou Quero? Eu ofereço para a Benê, para a Luísa, para a Nair, para a Cris, para a Ana Bacana, para todas as minhas amigas, para vocês da rádio e a todos que estão ligados na Campus FM. Um abraço, meu amigo. Sou eu, a Fátima Veloso.
0: Gratidão pela sua audiência, pela sua mensagem, pela sua amizade, minha querida. Que Deus abençoe grandemente. Uma ótima abençoada quarta-feira. Um abraço para os seus amigos e amigas. Às 11h29, ou

0: atender agora, minha querida ouvinte, a Lúcia Maria. Bom dia, Lúcia! Satisfação, alegria poder falar contigo, tudo bem?
1: Oi, bom dia, meu amigo Wander Vieira. Tudo bem com você, meu amigo? Pode tocar a música Coração Pirata com Roupa Nova, quero oferecer para todos os ouvintes da Campus FM. Quero desejar para você um bom dia, um bom trabalho, que Deus te abençoe grandemente, meu amigo. Você tem um dia muito, muito abençoado. Campus FM, sucesso da cidade. Tchau, obrigado.
0: Gratidão pela sua audiência, pela sua mensagem. Você deixa um abençoado, maravilhoso dia para você, toda a sua família, todos os seus colegas de trabalho. Às 11h32, Roupa Nova, Coração Pirata.

11:36, reta final do Show da Manhã da Campus FM. Daqui a pouco tem ele ao vivo hoje, João Araújo, almoçando com música, líder de audiência das 12 às 14 horas. Pois vem ele, meu amigo Cláudio Borges, o homem sorriso do rádio. Às 16, o baluarte da rádio Sidney Silva, com Super Tarde, e depois Geração Sertaneja. 11:37, Artec Consultoria. 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
3: Reta final do Show da Manhã da Campus FM. Eu vou atender agora a Dona Isaltina, lá do bairro Santo Antônio. Bom dia, Dona Isaltina. Satisfação de alegria poder falar com a senhora. Tudo bem?
4: Oi, Ivan. Tudo bem? Como é que você tá? Passou um dia bom hoje? Tô aqui, ligadinho em você. Tô ligadinho aí, assistindo seu programa aqui. Ô, Vando, gostaria de uma música bem bonita. Oferecer pra Ana Bacana, pra Luísa, pra todo que gosta da música, pra você. Uma música bem bonita. Pode ser com... pode ser com Zé de Camargo e Luciano, Saudade Bandida. Seria isso pra você aí. Que gosta da música. Essa música é minha música preferida, Zé do Camargo e Luciano. Vou ficar ouvindo aqui. Feliz pra você. Você esteja um dia bom de serviço. Uma excelente quarta-feira. E eu ofereço a música pra você. Tchau, tchau. Tchau, tchau. Um bom serviço.
3: Gratidão pelo carinho da senhora, pela audiência. Deus abençoe grandemente. Uma ótima e abençoada quarta-feira, a senhora, a todos da família, a todos do Antônio. 11:48.

0: 11h52, a última de hoje do show da manhã da Campus FM. Eu vou atender a minha querida ouvinte, a Luísa, lá do Morro do Telefone. Bom dia, Luísa. Tudo bem?
1: Wander, bom dia, tudo bem? Oi, Wander, bom dia, tudo bem? Wander, toca Casal Raiz pra mim, por favor. Eu quero mandar pra Nair do Britador, quero mandar pra Fátima Veloso, quero mandar pra Benedita Marques, quero mandar pra Exaltina, da Vila Santo Antônio, pra Ana Bacana, pra Ana aí do Britador, pra Cris lá do CDHU, e pros meninos aí do Zat, tá? O Adeval, o Nick, a Célia, a Marilda, pra você e a todos os seus ouvintes, pra sua mãe, e pro Dinho e a Andréia lá do Santa Cruz, tá bom? Desejando um ótimo dia pra você, tá bom? Muito obrigada, tchau, tchau.
0: Gratidão pela sua audiência, pela sua mensagem. Excelente, maravilhoso, abençoado dia, às 11h53. Show da manhã, com a última de hoje, Xande Avião, Casal Raiz.

11h56, últimos minutos do show da manhã desta iluminada, abençoada, protegida, hoje, quarta-feira, 29 de julho de 2026. Minha gratidão a todos os nossos ouvintes, pela audiência, pelo carinho, pelas mensagens, todos aqueles que mandaram mensagem lá pelo 99635-0367, a todos que participaram pelo Facebook, mandando bom dia, pedindo música. Senhora, senhora, que permitiram eu entrar em sua casa, em seu trabalho, em sua vida, minha gratidão, meu muito obrigado. A todos os apoiadores culturais, empresas parceiras do Show da Manhã, da Campus FM. Se o Pai do Céu permitir, estarei aqui amanhã, a partir das 8 horas, com muita música, informação, prestação de serviço e o mais importante, atender a você ouvinte. Razão pela qual o Show da Manhã está no ar. Fique com Deus, que com Ele eu vou. Até amanhã, se Deus quiser.

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5: 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Rádio Campos FM e a hora certa.
7: Meio-dia.

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Começa agora na Campus FM, Almoçando com Música. Eu sou o João Araújo. Bom.

tarde, boa tarde a você, minha querida dona de casa. A você, meus queridos jardineiros e jardineiras. A vocês, faxineiras e faxineiros. A você que está aí, olha, trabalhando na construção civil, desde o nosso arquiteto até o nosso servente. Eu, João Araújo, e almoçando com música, desejo a vocês uma ótima tarde. Digo, boa tarde. Boa tarde a vocês, meus queridos comerciantes e lojistas da cidade de Campos do Jordão e de todas as cidades vizinhas. Eu digo boa tarde, meus queridos motorista de táxi, motorista de aplicativo. A você, minha querida e meu querido que está aí, olha, ligadinho na Campos FM 104.9. Almoçando com música, está no ar juntinho de você. Boa tarde a você aí do Vale do Paraíba, a você da Serra da Mantiqueira, a você do Sul de Minas. João Araújo e almoçando com música, juntinho de você.

0: Almoçando com Música no ar com você. Boa tarde, Campos do Jordão. Boa tarde, Brasil. Boa tarde, mundo. Boa tarde, meus queridos. O nosso WhatsApp é o 996350367. E hoje estamos com a nossa live já em ordem, não é verdade? Funcionando a todos vocês, e eu quero agradecer por demais a audiência de cada um de vocês e dizer: Almoçando com Música está no ar com muita música, muito bate-papo com você, não é verdade? Então você não perca tempo, mande sua mensagem no 996350367 e participe conosco da nossa programação, pedindo a sua canção, músicas dos anos 60, 70, 80, 90, flashback internacional e nacional, músicas para acalentar o teu coração nesse momento especial que é o momento do almoço. Por isso, eu, João Araújo, digo a você, boa tarde, meu querido e minha querida. Eu quero agradecer por demais a audiência e o carinho de todos. Também quero agradecer pelas mensagens que me enviaram ontem, não é verdade? Mas ontem eu tive um probleminha aqui em Minas Gerais, na casa da minha irmã, e eu tive que descer lá para ajudar a resolver algumas coisas. Então, por isso, eu quero pedir a vocês desculpa por não estarem aqui ontem, não é verdade? Mas eu sei que todos vocês estavam comigo, porque olha a quantidade de mensagens que eu recebi. João, o que aconteceu com você? Muito obrigado a cada um de vocês que mandaram a mensagem, viu, queridos? E Almoçando com Música, agora vai tocar um grande, grande sucesso para todos nós, não é verdade? E já retornamos com vocês.
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0: 12 horas e 11 minutos. Boa tarde, Brasil.

meus queridos, são 12 horas e 20 minutos. Boa tarde, Campos do Jordão. Boa tarde, Brasil. É isso aí. Um dia muito gostoso em Campos do Jordão. Um dia muito agradável na Serra da Mantiqueira, não é verdade? Um sol maravilhoso. E eu quero agora oferecer esta canção a todos os apaixonados de Campos do Jordão e de todo o Brasil, viu, queridos? É isso mesmo. Por quê? Agora com você, nossa linda canção com Whitney Houston, o guarda-costa. Doze horas,

0: Deus, queridos, com essa linda canção, não é verdade? Eu e você agora vamos para os nossos apoios culturais e eu já retorno contigo.
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0: Rádio Campos FM e a hora certa. 12:27.
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2: Campos FM juntinho com você com esse grande momento de músicas gostosas pra você. É, meus queridos, é isso mesmo. E olha só, chegou uma mensagem aqui pra mim, eu gostaria que você ouvisse comigo, vamos lá.
3: Música boa tarde, João Araújo, tudo bem? Eu queria que você tocasse um louvor pra mim.
2: Certo.
3: Do Felipe.
2: Felipe
3: Rodrigues.
2: Certo.
3: Com tudo é perda.
2: Tudo
3: queria
2: é perda.
3: Queria conhecer pro Danilo, pra Benê, pra Ana Bacana.
2: Obrigado.
3: Pra Nair do Britador. Pra vocês aí da rádio, que Deus te ilumine e te guarde sempre. Aqui é a Cris, CDHU. Muito obrigado, meu amigo. Tamo junto. Até mais.
2: Obrigado, Cris. É, a Cris pedindo este lindo louvor para cada um de nós ouvirmos, não é verdade? Então eu queria que você acompanhasse conosco. Almoçando com música, juntinho, juntinho de você. Doze horas e 29 minutos.
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1: Meus queridos, essa é uma bela canção, não é verdade? Isso mesmo. Obrigado, Cris! A Cris do CDHU que nos pediu essa canção. E agora eu ofereço esta canção a Sandra de Sá. Para quem? Para a Raquel. E também a Raquel oferece para o Pedro, o Marcos e a Bernadette. Raquel, muito obrigado, Raquel, pela sua mensagem. Raquel é de Itajubá. Olha só, Itajubá hoje ligadinho conosco lá, não é verdade? Um grande abraço. Sandra de Sá, sozinha, agora às 12 horas e 36 minutos.

a gente cuida mesmo, não é verdade? É isso mesmo, meus queridos. Agora, Almoçando com Música vai para os nossos apoios culturais e eu já retorno contigo. É VaptVupt, não sai daí. Deixa eu falar, hoje a live está funcionando, tá bom? www.campusfm.com.br. Almoçando com Música, juntinho de você.

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3: É a Campus FM junto com Almoçando com Música. É, meus queridos, é a grande, grande, grande emoção de estar com vocês mais um dia, não é verdade? Deixa eu falar uma coisa para vocês todos, ó. Eu quero mandar um grande abraço para a Marcelina, a Vanessa, a Vanderleia, o Odair, o Paulinho, o Luizinho e o Dito. A Paula, Dona Paula, o Reginaldo Tchucão, a Ana Manu, Kaique Piscapisco, Diego Pitbull, o Cauã Mamute e também o Gu, o Carreirinha, isso mesmo. E eu não posso deixar de mandar um abraço muito, muito, muito especial para uma galera muito especial também. Sabe quem que é? Ah, meus queridos, é para você. Você que está aí, olha, ligadinho, ligadinho, ouvindo e curtindo a programação da Campus FM no horário do Almoçando com Música. É, meus queridos, isso mesmo. Eu quero também mandar um grande abraço, tô com saudades, viu? Silvia Barreto, Silvia Barreto, Joaquina, Aninha, Eliane Peron, um grande abraço, Eliane Peron, é, ao Fernando, ao Douglas e também à nossa querida Cidinha, né? Também a todo o pessoal lá da Ame Campus e o pessoal da Cozinha Solidária, dos Amigos em Ação, um grande abraço a todos vocês. E um abraço especial para dois engenheiros fabulosos. Gente, eu confio muito em engenheiro e fico muito honrado e feliz que meu filho também, ano que vem agora, já está se formando engenheiro na construção civil. Olha que maravilha, não é? É, João Emanuel, papai está muito orgulhoso de você. A cada dia que passa, algo novo acontece e me enche de alegria, meu querido. Olha, você me surpreendeu. E eu acho tão lindo isso, não é? Porque você, filho que está aí, olha, nos ouvindo agora, neste momento, sabe qual é a pessoa que mais quer que você dê certo na vida? São seus pais. É, meus queridos, isso mesmo. Papai e mamãe. Papai é o único homem que vai querer que você seja melhor do que ele, 100%. É verdade. Meu filho, te amo de coração, te amo mesmo. Rapaz do céu, tu é o meu cuti-cuti da minha vida. É, meu filho, viu? Um grande abraço pra você, meu querido. Bom trabalho aí pra você em Taubaté, não é verdade? Mora lá em Taubaté, tanto o João Emanuel quanto a Ítala. Um abraço, Renata! Um abraço, Emerson! E um abraço para a Lívia, minha netinha linda e maravilhosa. Mas eu também quero mandar um abraço especial A Márcia, a Márcia é engenheira, a Márcia é uma mulher muito competente, a Márcia, gente, você que não conhece a Márcia, precisa conhecer. É verdade, a Márcia vai fazer a diferença. Ah, ela já está fazendo a diferença na nossa vida faz é tempo e você não sabe. É, Márcia, um grande abraço para você, minha querida. E eu também quero mandar um grande abraço ao Vinícius Praxedes. É, Vinícius Praxedes também, engenheiro, um garoto competentíssimo, um rapaz fabuloso, com umas ideias espetacular para Campos do Jordão. Então, logo, logo, você e eu estaremos mais vezes juntos com ele, não é? Então, um grande abraço ao Vinícius Praxedes, e a Márcia. A Márcia, que trabalhou muito tempo ali na ADAI, é isso mesmo. Um grande abraço para vocês. Olha só, chegou uma mensagem e eu quero pedir para que você ouça comigo essa mensagem. Olha que grande mensagem.
4: Boa tarde, João Araújo. Aqui é a Claudina da Vila Maria.
3: Oi, Claudina.
4: Aqui é a música do Beto Reis.
3: Beto Reis.
4: Filho de oração. Especial
3: filho de oração.
4: Preço para o meu marido Caroço, meu pai Pastel, para o meu cunhado Derf, para o meu filho João Vitor, para minha cunhada Dirce, para Ana Paula, para Maria Helena,
3: para
4: Ana da Vila Britânia, para o Dinho e para o Rick. E para vocês da Rádio Cor Jordão, viu? Deus abençoe você e a sua família e dá-nos também para o Cícero e para a Graça.
3: Ah, eu vou falar pro Cícero e pra Graça. A dona Graça tá lá, ligadinha na Campus FM. É verdade, viu, Claudete? É isso mesmo, Claudina. A Claudina tá. A dona Maria das Graças vive ligadinha no Almoçando com Música. Ah, muito obrigado, viu, dona Graça? E agora, a Claudina pediu e todos nós vamos ouvir, então. Filho da Oração, especial do Dia das Mães. É, essa música é linda de verdade. Grande abraço. Almoçando com Música.
5: Teve alguém
3: juntinho de
5: dobrar
3: você.
5: Dobrar os joelhos pelo seu nome. Se você tem uma mãe assim, esse louvor é pra ela.

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0: louvor, belo louvor. Olha só, a Claudina. A Claudina mostrando pra nós grandes louvores. Olha só que maravilha, não é? E agora? Agora chegou mais uma mensagem. Gostaria de pedir para que você, junto comigo, ouvisse essa mensagem. Vamos lá? Vamos lá, vamos lá. Cadê ela? Aqui!
1: Boa tarde. É você que ligou aqui pra mim?
0: Ô, Eduardo, peguei aqui a mensagem errada sua, né? Vamos agora essa aqui, ó.
1: Boa tarde.
0: Boa tarde.
1: Oi. Eduardo Barrado.
0: Oi, Eduardo.
1: Eu quero pedir uma música do Michael Jackson. Thriller.
0: Thriller.
1: Isso é pra você, pra Dona Marta e pro Rodriguinho.
0: Pro Rodriguinho.
1: E pro Zé Geraldo, que mora lá na... No Brancas Nuvens.
0: No Brancas Nuvens.
1: Campos de Felicidade.
0: Certo.
1: Os ouvintes.
0: Tá bom. Muito obrigado, viu, Eduardo? É, Eduardo, não fui eu que liguei pra você, não. Acho que foi alguma coisa aqui que eu apertei, deu errado aqui. Mas é já que eu falo contigo, tá bom? Fora do ar. Um grande abraço pra você, viu, meu querido? Ah, isso aí, meu irmão. Um grande abraço a você, Eduardo, e todos que gostam desta linda canção, Thriller, né? Do Junto, juntamente com Michael Jackson. Agora, com você. 12 horas.

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0: 13h07. Boa tarde, Brasil. Boa tarde, Campos do Jordão. Olha só, chegou mais uma mensagem aqui. Vamos ouvir comigo, ó. Vamos lá.
1: Ô, João. Olá. Boa tarde, João.
0: Boa tarde.
1: Que no Bar do Café, o seu amigo Café pediu uma música. Ah. Um louvor.
0: Louvor.
1: Do Boni M, que chama Batteries of Babylonia.
0: Babylonia, ah, muito bem.
1: Para todos os ouvintes aqui de Campos do Jordão, todos os ouvintes da rádio aí. A gente está firme aqui na rádio ouvindo seus louvores. E esse é um louvor bonito, hein?
0: Obrigado, Café.
1: Sabia do Boni M? Tem gente que você tocava nós, João?
0: Agora.
1: Fica com Deus. Que a paz esteja com a gente.
0: Amém.
1: Obrigado, João.
0: Abraço, Café, e a toda a galera aí do Bar do Café. Um grande abraço para vocês, viu? E o Café pediu e todos nós vamos ouvir agora esta linda, linda, linda canção, lindo louvor. 13h08.

0: realmente, essa é uma maravilha, não é verdade, Café? A você e todos aí um grande abraço, tudo de bom pra vocês, viu, querido? E olha só, também chegou aqui uma outra mensagem, agora vamos ouvir aqui comigo, olha lá, vamos lá.
1: Oi, boa tarde, meu amigo João Araújo, tudo
0: boa
1: bem?
0: Boa tarde, você, tudo bem, Lúcia Maria?
1: Você pode tocar a música, a casa é sua?
0: A casa é
1: quero
0: sua?
1: Para todos os ouvintes da Campos FM, quero desejar para você uma boa tarde, um bom trabalho, que Deus te abençoe grandemente, meu amigo, que você
0: obrigado.
1: Tenha uma tarde muito, muito abençoada.
0: Muito obrigado, querida.
1: Campos FM, sucesso da cidade, tchau, obrigado.
0: Obrigado eu, querida.
2: Oi, tio.
0: Oi.
2: Tudo bem?
0: Tudo ótimo.
2: Que Deus te abençoe. Boa
0: tarde. Amém. Boa tarde.
2: Aqui é a Maitê.
0: Obrigado, Maitê.
2: Campos FM, sucesso da cidade. Tchau, obrigado. Que Deus te abençoe.
0: Amém. Amém, Maitê. Muito obrigado pela sua mensagem, minha querida. Eu fico muito feliz, né? Alice. É, a Alice aqui também, do Brancas Nuvens. Eu quero mandar um grande abraço pra você, viu, Alice? Beijo no teu coração, minha querida. Lúcia Maria pediu esta linda canção e todos nós vamos ouvir assim, olha, com muito carinho. A casa é sua. 13 horas e 13 minutos.

meus queridos, essa casa é sua. Esta casa o Senhor pode entrar e fazer aquilo que o Senhor quiser, viu, meu querido? É, esse que eu tô convidando é Deus. Deus, entra na nossa casa, faz a diferença na nossa vida. É, isso aí. Olha, meus queridos, agora com vocês, Kátia. É, qualquer jeito. E 17 minutos.

meus queridos. Não está sendo fácil ficar longe de vocês. É verdade. É, eu não vi ontem, mas nosso Deus do céu, meu coração ficou apertado. Agora, almoçando com música. Vai para os nossos apoios culturais e eu já retorno contigo. É VaptVupt, não sai daí.

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2: 1:24.
3: Almoçando com música juntinho de você. E olha só, olha só. O Cleidilson Lima na nossa live. Boa tarde, primo. Oi, é o primo. Opa, tudo bem, meu querido? Deus abençoe você grandemente. Um grande abraço a você e todos os ouvintes. Manda uma moda boa aí pra nós. Ô, Cleidilson, um grande abraço. Eu também quero mandar um grande abraço pra Cleusa Januário. Boa tarde, Cleusa. E olha, nós estamos aqui com várias músicas, vários pedidos. Gente do céu, muito obrigado pela audiência, porque hoje eu não tô dando conta de jeito nenhum. Ai, olha que coisa boa. Isso é muito bom. Agora são 13 horas e 25 minutos e vamos ouvir aqui mais uma mensagem que chegou. Vamos lá.
4: Boa tarde, Jornal Hoje. Aqui é Cecília do Brancas Nuvens.
3: Oi, Cecília, como vai? Eu vou
4: aqui no louvor da Bruna Carla.
3: Bruna Carla?
4: Advogado fiel.
3: Advogado fiel.
4: Ofereço pra vocês da rádio aí.
3: Tá bom.
4: Pra todos os ouvintes.
3: Obrigado.
4: Deus abençoe você. Tenha
3: Amém.
4: Uma boa tarde.
3: Obrigado. Obrigado, minha querida. Um grande abraço pra você. Olha só, tenho muita gente aqui. Muita gente. É já que eu vou tentar fazer de tudo pra falar com todos, tá bom? Um grande abraço pra vocês. Uma ótima tarde. Ah, minha querida ouvinte pediu, né? Bruna Carla, advogado fiel. 13 horas e 26 minutos. Boa tarde, Brasil.

0: advogado mora lá no céu, ele é justo e fiel para defender a mim e a todos vocês que estão aí ligadinhos, não é verdade, meus queridos? Um grande abraço para vocês, é com grande, grande prazer que nós aqui fazemos de tudo para tocar aquilo que você pede. E olha só, acaba de chegar uma mensagem aqui para mim, gostaria que você ouvisse comigo, vamos ouvir?
1: Os ouvintes do Almoçando com Música com João Araújo, quem fala aqui, Ricardo Zanin.
0: Ô Ricardo, você tá bem,
1: gostaria
0: querido?
1: Gostaria de ouvir a música com Kenny Rogers, Lady. Ofereço para minha esposa, Simone Zanin, para todos os ouvintes. Estão juntos, é só sucesso com João Araújo.
0: Obrigado, Ricardo. Ricardo, olha, a sua voz hoje não tá muito boa, Ricardo. Tá tudo bem, meu querido? Você sabe que eu tenho um carinho muito especial por você, mas a sua voz hoje não está muito alegre. Mas agora, eu declaro em nome de Jesus, o Senhor Jesus Cristo e o Espírito Santo de Deus tocando em tua vida. Tá bom, meu querido? Que você tenha uma excelente tarde. Que tenha, assim, um momento muito especial com você. Por quê? Ricardo pediu e nós todos vamos ouvir, então, essa linda canção de Kenny Rogers, Lady.

nós queremos com essa linda canção. Nós, é isso aí, estamos chegando ao nosso horário, não é verdade, de uma hora e 34 minutos. Boa tarde, Brasil! Boa tarde, Campos do Jordão! Eu quero mandar um grande abraço, eu conheci esta pessoa aqui num evento aqui em Campos do Jordão, não é verdade? É o Sávio lá de Taubaté, isso mesmo. Sávio, a Márcia, né? O Vinícius Marqueses, um grande abraço a todos vocês, com grande prazer mesmo, com muita alegria, viu? Olha, almoçando com música. Olha, gente, eu quero agradecer a audiência de cada um de vocês. E olha, eu quero dizer pra vocês assim, ó. Gente, não é mentira nenhuma não, viu? Mas eu tô aqui, olha, com 80 mensagens para responder ainda. Não estou dando conta, mas almoçando com música. Recebi uma mensagem aqui maravilhosa, que ela diz assim, olha. Boa tarde, João Araújo! Que prazer estar ouvindo Almoçando com Música. Sou aqui de Paraisópolis e você sempre fala da nossa cidade. Que coisa gostosa. Seu programa está ótimo. Eu não deixo de ouvi-lo todos os dias. E ontem você não falou conosco. Ah, ontem eu não estava aqui, querida. É verdade, ontem eu não estava aqui. Mas eu quero pedir para você uma grande música, tá? De Marisa Monte. Você pode tocar para nós? E eu quero oferecer para todos os ouvintes da Campus FM do Almoçando com Música. Você pode colocar o meu nome na oração? Você põe o meu nome, que é Bernadette, da minha mãe, que é Maria Eduarda, e também do meu pai, o Pedro, tá bom? Fico aguardando você. Ah, muito obrigado, minha querida. Um grande abraço para você e a todo o pessoal aí de Paraisópolis. É, meus queridos, aí o pessoal de Conceição dos Ouros também. São Bento do Sapucaí, Sapucaí Mirim. Todo mundo ligadinho, ligadinho, Almoçando com Música. E você pediu. E nós vamos ainda bem. Marisa Monte. 13 horas e 36 minutos. Boa tarde, Brasil.

0: É, meus queridos, tá chegando a hora, são 18 horas. Ah, que 18 horas, João? Presta atenção. 13 horas e 38 minutos, boa tarde a todos vocês. Eu quero agradecer de verdade a cada ligação, a cada mensagem enviada. Olha, a vocês todos, eu não vou dizer os nomes de todo mundo que ficou aqui, porque são 80 mensagens que eu não consegui atender hoje. Mas eu estarei fazendo de tudo para responder. Não é verdade? Olha, eu quero dizer aqui para Ana Paula, Maria Helena, Toninho, Doris, Ana do Britador, nossa, Manuel, Carlos, Antônio, Felipe, Cleusa, Aline, Margarete, 12 9644 9652. Olha, gente, a cada um de vocês, muito obrigado pela mensagem, porque eu quero pedir para você agora que está acompanhando a nossa programação, estamos indo agora para o nosso encerramento. E se você está próximo de sua Bíblia, que você apanhe sua Bíblia, para que juntos possamos então meditar na palavra do Senhor. Almoçando com música, vai para os nossos apoios culturais e eu já retorno contigo, Evapt Vupt. Não sai daí.
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Almoçando com música com João Araújo, juntinho de você, agora às 13 horas e 44 minutos. Almoçando com música, vamos então juntos para a meditação da palavra do Senhor Jesus. Abra sua Bíblia comigo em Apocalipse 3, Apocalipse 3, 13.

Meus queridos, em Apocalipse 3, 13, ela diz para mim e para você o seguinte. Ela fala para mim e para você uma coisa muito impressionante. Uma coisa que eu e você já ouvimos, mas às vezes não ligamos uma coisa com outra. Ela diz assim, olha, quem tem ouvido, ouça o Espírito diz à igreja. O que o Espírito diz à igreja? Quem tem ouvido? Você está me ouvindo agora. Não somos todos nós, não é verdade? E lá em Apocalipse 3, 20, ele diz assim para mim, para você, ó. Eis que estou à porta e bato. Se alguém ouvir a minha voz e abrir a porta, entrarei, cearei com ele e ele comigo. Olha, Deus está querendo entrar na minha casa, entrar na sua casa. Deus está querendo fazer o melhor para mim e para você. Mas quem é que pode permitir isso? Somente eu e você. Somente nós podemos permitir as coisas acontecerem na nossa vida, porque Deus, ele não invade nem a minha vida e nem a sua vida. Ao contrário dos demônios, que eles chegam, arromba a porta, entra e faz o estrago na vida daqueles que assim o permite. Mas Deus, quando bate na porta, ele diz para mim e para você, aquele que ouvir, abrir a porta, ele entrará em sua casa, ceará contigo e você com ele. E aonde é a casa que Deus realmente quer entrar, meu querido? É no seu coração, é na sua vida. E quem pode abrir a porta do seu coração é só você. Só você, somente eu e você. Porque essa fechadura, ela só tem maçaneta pelo lado de dentro. E quando você abrir a porta, e quando você convidar a Deus para entrar na tua vida, ele fará grandiosas coisas para você, para nós. Então vamos orar. Vamos pedir para que Deus nos ensine a cada dia mais estar próximo dele, para que eu possa estar com meus ouvidos espirituais abertos para ouvi-lo falar comigo e falar com você. Oh Deus, vem diante de nós, Papai, em nome de Jesus Cristo. Que o Senhor nos ensine, nos toque, nos purifique, nos ensine a estar cada dia mais próximo de Ti, Papai, em nome do Senhor Jesus Cristo. Porque eu declaro, Senhor Deus, a Tua bênção sobre cada um que agora está falando com o Senhor. Que cada um que neste momento colocou a sua mente diante do Teu trono, Pai, que o Espírito Santo de Deus possa tocá-lo, possa transformá-lo, possa avivá-lo, em nome de Jesus Cristo. Diante de Ti, Pai, eu coloco a vida do Dito, o esposo da Verônica, o Sidney, o nosso radialista e toda a sua família, Cláudio Borges e família, Cícero Roberto e família, João Emanuel e Renata, Luana, Matheus, Selma de Souza, Rose, Nairdo Britador e toda a sua família, Juarez e família, Leonardo, Valdemir Cecília e família, Emília, Luana, Cassimiro, Benedita, Ana Maria, Quirine e toda a sua família, Ana Maria do Britador, Diego, Sabrina, João, Daiane, Milena, Maria Luísa, Selma, Bilo, Emily, Luana, Tom, Jean, Aleph, Rian e Marcos, Paulo, Raimundo, Fernando, Paulo, Roberto, Alexandre, Elaine, Maria Imaculada e família, Ítala, Emerson, Lívia, Miguel, Senhor Zati e toda a sua família, Silvana e família, Maria, Eunice e família, Maria Eugênia e família, Nair e família, Vilma e Nair, Marina e família, Vera Bueno e família, José Diogo, Josi Pierre,
Centro, Giza, Rosana, do almoxerifado da Prefeitura, Maria Helena e família, Dinho e toda a sua família, Claudina e família, Enzo e família, Jéssica Nascimento e família, Maria Helena e família, Tati de Souza e também o Sebastião e toda a sua família, a Elizabeth e toda a sua família, CrisCDHU, papai, e toda a família, a Terezinha, a Fátima, a Odete e as famílias, pai, a avó Dirce, a Ana Paula, a Yasmin, o Jefferson, o Igor, a Vera, o Jorge, o Eric, o Miguel, o Paulo, a Adriana, o Cláudio e a Silvana. Papai, em nome de Jesus, tu sabes, ó Pai, o que cada um deles está precisando neste momento. E o Senhor, ó Pai Todo-Poderoso, diante de ti, Pai, nós nos colocamos a tua, esses nomes, para que o Senhor toque, transforma, faça acontecer aquilo que é necessário na vida de cada um, papai, e que seja cumprido a sua vontade em cada um deles, em nome de Jesus. Amém! Amém! Aleluia! Glória a Deus! Almoçando com Música chega ao final. E agora, coladinho com Almoçando com Música, vem quem? Vem Cláudio Borges, o locutor mais alegre da região, é! Com músicas alegres e festivas pra você, com Show da Tarde. É, meus queridos. E eu, se assim Deus permitir, amanhã, juntos, estaremos novamente das 12 até as 14 horas. Por isso, eu digo, tchau, tchau. Até amanhã.

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1: 1h57.
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11: 2h47.
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1: 3:01. 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

0: Goiânia. Que pancada, bebê.
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0: 52.
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1: 4:01.
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2: 4 e 4.
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0: Muito bom, Jesus.
1: Que energia linda.
0: Obrigado, meu amor, que Deus te abençoe.
2: Obrigado pelo convite, tá?
0: A gente que agradece.
2: Que Deus abençoe muito. Um grande sonho estar aqui com vocês.
0: Obrigado por ter vindo a brilhar essa noite com a gente.
2: Deus abençoe muito, muito, muito.
0: Amém. Tamo junto. Conta com a gente sempre. Faz muito barulho.

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1: Sim,

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2: 5:01. 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

0: 12h70.
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0: 7 da noite em Brasília.
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0: Ligue 180 para denúncias de violência contra a mulher. Deverá ser divulgada em locais de grande circulação. Graciele Bezerra.
1: O Ligue 180 funciona todos os dias, 24 horas por dia e é gratuito. Anvisa registra 5 novos medicamentos à base de semaglutida.
0: Remédio para diabetes também vem sendo usado em tratamentos de controle da obesidade.
1: E ainda, ciência para todos.
0: Exposição apresenta pesquisas que impactam o dia a dia do cidadão durante a reunião anual da Sociedade Brasileira para o Progresso da Ciência.
1: Quem fala com a gente sobre o tema é Germana Pires, secretária de Ciência e Tecnologia para o Desenvolvimento Social.
2: Tem digitais exposição, vai conhecer pesquisas voltadas para saúde, meio ambiente, tecnologia, a ciência que ela está presente no dia a dia de cada um.
0: Hoje, na apresentação da Voz do Brasil, Mariana Jungmann e Luciano Seixas.
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0: A partir de agora, a divulgação do Ligue 180, canal de denúncias de violência contra as mulheres, deverá ser ampliado.
1: E o pagamento de pensão alimentícia poderá ser feito de forma automática, via Pix, mediante decisão judicial.
0: Além disso, foi regulamentado o projeto que prevê a monitoração eletrônica do agressor.
3: A lei que prevê o monitoramento eletrônico do agressor foi regulamentada. Com isso, ficam estabelecidos mecanismos para o funcionamento do dispositivo de segurança, que alerta sempre que o agressor viola o perímetro de exclusão determinado judicialmente. O alerta deverá ser enviado simultaneamente à vítima e à unidade policial responsável pelo atendimento. Nesta quarta-feira, também foi regulamentada a criação de um Sistema Nacional de Informações, que reúne, organiza e sistematiza dados sobre formas de violência contra as mulheres. Foi definido ainda que, a partir de agora, o pagamento da pensão alimentícia pode ser feito via Pix, mediante decisão judicial. E a divulgação do Ligue 180 para denúncias de violência contra a mulher deve ser ampliada, como explica a ministra das Mulheres, Márcia Lopes.
4: Todos os espaços públicos, privados, têm a responsabilidade, o dever de colocar o Ligue 180. O fortalecimento da rede de atendimento e a mudança de cultura.
1: O Ligue 180 funciona todos os dias, 24 horas por dia e é gratuito. Ele oferece atendimento, orientação, acolhimento e encaminhamento para a rede de proteção às mulheres. Para a Voz do Brasil, com locução de Graziele Bezerra, reportagem de Edinaldo Júnior. Foram divulgados hoje os resultados do novo CAGED.
0: Em junho foram criados 145 mil postos de trabalho.
1: Todos os meses o estudo aponta o panorama do emprego formal no país.
5: Em junho de 2026, foram criados no país 145.161 postos de trabalho com carteira assinada. O estoque de empregos, ou seja, a quantidade total de vínculos seletistas ativos em junho, alcançou 48.032.308 postos, um crescimento de 0,3% em relação ao estoque registrado em maio. O ministro do Trabalho e Emprego, Luiz Marinho, falou dos destaques.
6: Dos cinco grandes grupos, teve saldo positivo. Serviços, 74.514. Agropecuária, 22.898. Comércio, 19.177. Indústria, 14.438. E construção, 12.136.
5: No acumulado de 12 meses, foram criados 942.854 postos de trabalho. O novo CAGED é utilizado desde janeiro de 2020 para captar, registrar e divulgar as estatísticas oficiais sobre o mercado de trabalho formal no Brasil. Atualmente, todas as empresas estão obrigadas a declarar as movimentações de trabalhadores por meio do E-Social. Os dados utilizados no novo CAGED são captados dos sistemas E-Social, CAGED e Empregador Web. Reportagem Luana Karen.
0: O setor hortigranjeiro movimentou mais de 16 milhões de toneladas no ano de 2025.
1: É o que mostra o levantamento divulgado hoje pela Companhia Nacional de Abastecimento sobre as vendas das centrais de abastecimento.
7: Morador de Brasília, Anderson Gimenez, costuma fazer as próprias marmitas para levar para o trabalho. Para isso, compra frutas e hortaliças semanalmente na central de abastecimento do Distrito Federal.
8: A gente faz a feira da semana, então a gente compra desde ovos lá, a gente encontra ovos caipira, a gente encontra todo tipo de variedades de frutas, todo tipo de hortaliça, verduras e legumes a gente compra lá. Então tem essa facilidade de nós encontrarmos todos os produtos da nossa necessidade em um mesmo local. E a qualidade das frutas e das verduras, eles são de primeira, tá?
7: O levantamento da Companhia Nacional de Abastecimento mostra que as ceasas do país movimentaram 16 milhões de toneladas em 2025, totalizando mais de 16 bilhões de reais. As centrais com maior volume de vendas foram a Companhia de Entrepostos e Armazéns Gerais de São Paulo, com quase 3 toneladas, o Mercado Municipal de Juazeiro, na Bahia, com 1 milhão e 600 mil toneladas, e a Ceasa Minas, localizada em Contagem, com 1 milhão e meio de toneladas. Para as hortaliças, as vendas aumentaram em 6 unidades, com destaque para Rio Branco, no Acre, com crescimento de 44%. Belo Horizonte e Foz do Iguaçu, que tiveram alta de 4%. Nas frutas, a Ceasa de Rio Branco também liderou as vendas, com alta de 24%, seguida por Goiânia, capital de Goiás, que teve crescimento de 21%. Os dados sobre as vendas nas centrais de abastecimento são coletados mensalmente pela Conab, que elabora o Boletim Hortigranjeiro. Com ele, é possível verificar onde há falta de algum produto ou excesso de produção, o que ajuda no planejamento dos agricultores, como explica Flávia Starling, gerente de produtos hortigranjeiros da Conab.
9: Nós recebemos informações dessas centrais atacadistas, esses entrepostos atacadistas, eles nos fornecem informações de comercialização e volume comercializado, e com base nessas informações nós confeccionamos o boletim hortigranjeiro mensal.
7: O levantamento mostra ainda que o país exportou 1 milhão e 300 mil toneladas de frutas em 2025, um aumento de quase 20% em relação a 2024. Os destaques foram a manga, melão, melancia, limão e lima, tendo como principal destino a União Europeia. Reportagem Nazi Brum.
0: Embora possa parecer uma coisa restrita às universidades e institutos de pesquisa, a produção científica está presente no cotidiano de todos nós.
10: E quem faz ela acontecer no Brasil está reunido ao longo desta semana no Rio de Janeiro para o encontro anual da SBPC, a Sociedade Brasileira para o Progresso da Ciência.
0: Neste período está sendo promovida a ExpoTIC, feira que reúne unidades de pesquisa vinculadas ao Ministério da Ciência, Tecnologia e Inovação, universidades, entidades governamentais e o setor empresarial.
10: E para saber mais sobre o que acontece nesses dois espaços, nós conversamos com Germana Pires, secretária de Ciência e Tecnologia para o Desenvolvimento Social. Acompanhe. Secretária, bem-vinda. É um prazer ter a senhora conosco aqui na Voz do Brasil. Vamos falar então da ExpoTIC, né, que começou, a exposição que abriga o Ministério da Ciência, Tecnologia e Inovação, dentro da reunião anual da Sociedade Brasileira para o Progresso da Ciência, a SBPC. O que é esperado da exposição esse ano, secretária?
11: Te agradeço o convite para estar aqui na Voz do Brasil com vocês. A gente chama de ExpoTIC. A ExpoTIC é um dos grandes espaços de popularização da ciência do Brasil. É um ambiente mais visitado da reunião anual da SBPC. Né? E nesse ano o Ministério da Ciência e Tecnologia, ele traz quase todas as suas unidades de pesquisa, são 28 unidades de pesquisa apresentando projetos, tecnologias, iniciativas desenvolvidas em diversas áreas do conhecimento. Quem vier aqui, quem visitar a exposição, vai conhecer pesquisas voltadas para saúde, meio ambiente, biodiversidade, tecnologias, inclusão, desenvolvimento sustentável, enfim. Vai ser uma oportunidade para todos, né, que atuam na área de pesquisa, como estudantes, professores e os diversos pesquisadores possam, e as pessoas, né, as famílias também, crianças, possam conhecer a ciência que ela está presente no cotidiano, no nosso cotidiano, né? No dia a dia de cada um. A ciência que melhora a qualidade de vida das pessoas.
0: A reunião anual da SPPC também é um evento super relevante, porque reúne a nata do pensamento científico do país, né? A senhora pode nos falar mais sobre o que é a SPPC e o que acontece nessa reunião anual?
11: A SBPC é uma entidade, né? Uma das mais tradicionais entidades científicas do Brasil. Já há 7 décadas, essa é a 78ª reunião anual da SBPC, e ela reúne pesquisadores, professores, estudantes, gestores públicos e representantes de diversas instituições públicas e privadas, além da sociedade em geral, né, para poder discutir ciência, discutir o progresso da ciência, né, a ciência voltada para o desenvolvimento do nosso desenvolvimento do país. Na SBPC acontecem, assim, tem uma programação densa e ampla, onde são realizados painéis, conferências, mesas redondas, minicursos, atividades culturais, uma série de ações voltadas para a popularização e divulgação da ciência.
10: E nesse ano, né, secretária, o encontro tem um tema que é o Ciência para Todos, Soberania, Desenvolvimento e Inclusão. Como é que esses três pilares se relacionam, influenciam a produção científica no país?
11: Exatamente. Esses três conceitos, eles estão profundamente conectados. Eu represento a Secretaria Nacional de Ciência e Tecnologia para o Desenvolvimento Social, e existe algo que é muito importante, que a ciência esteja voltada para mudar a qualidade de vida das pessoas, né? Então, quando a gente fala em soberania, estamos falando da capacidade do país de produzir conhecimento, de desenvolver tecnologias e formar pessoas para enfrentar os seus próprios desafios. O desenvolvimento acontece quando esse conhecimento gera inovação, fortalece as instituições diversas, melhora os serviços públicos, impulsiona a economia, contribui para soluções sustentáveis. Nesse aspecto, o que significa inclusão? Garantir que a ciência beneficie toda a população, reduzindo as desigualdades, ampliando oportunidades, garantindo que todas as pessoas tenham acesso às oportunidades, né, aos seus direitos sociais.
0: E a reunião também terá espaços temáticos, né, voltado para os jovens, para a discussão racial, para a cultura. Como é que vão funcionar esses debates?
11: Isso mesmo. Aqui tem um espaço amplo na SBPC Jovem, uma grande participação da juventude, de jovens pesquisadores. E a programação, de fato, é bem diversificada. Tem uma série de espaços voltados para o diálogo, cultura, educação, igualdade racial, no contexto das mesas redondas, da apresentação das pesquisas, enfim, é uma programação ampla, né, que apresenta essas diversas pesquisas desenvolvidas Brasil afora, nas universidades públicas, privadas.
10: A gente está falando aqui de dois eventos, vamos dizer assim, paralelos, né, que se relacionam. A reunião da SBPC e a Expo TIC. E aí, voltando a falar da exposição, um pouco mais, secretária, ela vai reunir aí 28 unidades de pesquisas que são vinculadas ao Ministério da Ciência, Tecnologia e Inovação, né? A senhora pode dar exemplos pra gente do que são essas unidades, que tipos de pesquisas elas fazem?
11: Sim, bem, o Ministério tem 29 unidades de pesquisa que são vinculadas ao Ministério da Ciência e Tecnologia, 28 estão participando conosco aqui desse evento. As unidades de pesquisa, elas atuam em áreas muito diversas e refletem a amplitude da ciência produzida no Brasil. Existem instituições dedicadas a pesquisas espaciais, biodiversidade amazônica, mudanças climáticas, tecnologias da informação, materiais avançados, energias, tecnologias nucleares, matemática aplicada, astronomia e tecnologias voltadas para o desenvolvimento social. Eu vou dar um exemplo, claro, por exemplo, o INSA, né, a Unidade Nacional do Semiárido, que desenvolve pesquisas voltadas para combater a seca no Brasil, para a produção de alimentos, para poder trabalhar, por exemplo, a dessalinização, né, a gente tem um projeto no Ministério desenvolvido pelo INSA de dessalinização da água, produção de alimentos no semiárido, buscando combater a seca e combater a fome no Brasil. Então, esses projetos poderão, né, podem ser visitados aqui nos estandes das nossas unidades vinculadas.
0: Muito bem, nós conversamos com a secretária de Ciência e Tecnologia para o Desenvolvimento Social do Ministério da Ciência, Tecnologia e Inovação, Germana Pires. Muito obrigado por sua entrevista aqui à Voz do Brasil.
11: Eu agradeço a Voz do Brasil, sempre presente no dia a dia. Deixo o convite para todas as pessoas que quiserem participar aqui da SBPC e conhecer as pesquisas desenvolvidas no Brasil. Estamos aqui na Universidade Federal Fluminense, no Rio de Janeiro. Muito obrigada.
12: Canetas de semaglutida foram aprovadas pela Vigilância Sanitária e registradas nessa quarta-feira.
0: O medicamento ajuda no controle de doenças como a diabetes e é usado também no tratamento contra a obesidade.
12: E nós vamos entender agora como essa substância age no organismo na reportagem de Gabriela Noronha.
13: Os medicamentos à base de semaglutida são usados no tratamento de doenças crônicas como obesidade e diabetes. Trata-se de uma substância sintética que imita a ação do hormônio GLP-1, responsável pelo controle da glicemia no organismo, entre outras funções, como explica a médica endocrinologista Mona Lisa Azevedo.
14: Ela favorece o controle da glicose porque ela estimula a liberação de insulina e ela também influencia outros fatores do organismo, exerce um papel de induzir saciedade, inibir um pouco o apetite, controlar a compulsão alimentar e também estimular o gasto energético.
13: Nesta quarta-feira, 5 novas canetas emagrecedoras que têm semaglutida como princípio ativo foram aprovadas pela Anvisa, Agência Nacional de Vigilância Sanitária. Os medicamentos são voltados para o tratamento de pacientes adultos com diabetes tipo 2 e autorizados para uso complementar à dieta e exercícios, mas devem ser indicados e acompanhados sempre por um especialista, como destacou a endocrinologista Mona Lisa Azevedo.
14: A gente está falando de medicação e toda medicação é sujeita a efeitos adversos. Afinal de contas, a gente está trazendo uma substância artificial para dentro do corpo e é por isso que é tão importante o acompanhamento médico.
13: A medicação feita com acompanhamento médico ajudou a servidora pública Carolina Abreu a vencer a obesidade depois de muitas tentativas para perder peso.
15: Desde muito nova, eu sofri com efeito sanfona, né? Tenta fazer dieta restritiva e daí não dá certo, e aí engorda, e aí emagrece. Então, eu resolvi...

0: ainda não solicitou registro em nenhuma agência reguladora internacional.
1: A Anvisa reforça que o uso de um medicamento sem registro apresenta riscos à saúde, com efeitos colaterais desconhecidos.
0: Além disso, não há garantia de que o produto contenha o princípio ativo declarado, nem a quantidade informada.
1: Vale lembrar que o comércio de medicamentos irregulares é considerado crime pelo Código Penal.
0: São moradores das comunidades ribeirinhas de Santarém, Belterra e Aveiro, na bacia do rio Tapajós.
1: A partir de agosto, o navio Hospital Abaré realiza novas expedições com consultas e exames gratuitos.
0: A embarcação atua como unidade básica de saúde fluvial itinerante e os atendimentos ocorrem por triagem e demanda espontânea das 8 da manhã às 6 da tarde.
2: Administrado pela Universidade Federal do Oeste do Pará, UFOPA, o navio Hospital Escola Baré, que atua como uma unidade básica de saúde fluvial itinerante, divulgou o calendário das próximas expedições e as orientações para acesso aos atendimentos nas comunidades ribeirinhas da bacia do rio Tapajós, no Pará. Os serviços gratuitos são oferecidos nos municípios de Santarém, Belterra e Aveiro. O atendimento ocorre nas chamadas comunidades polo, com triagem e demanda espontânea. Para o cadastro no Sistema Único de Saúde SUS, é necessário apresentar documento oficial com foto, CPF, cartão do SUS, além da caderneta de vacinação. Gestantes devem levar a caderneta de pré-natal e pacientes em acompanhamento podem apresentar exames anteriores. As consultas de rotina são realizadas das 8 horas da manhã ao meio-dia e das 2 às 6 da tarde. Enquanto o navio estiver ancorado, também há plantão para casos de urgência. O cronograma prevê expedições entre os meses de agosto e outubro, com datas definidas para as regiões de Santarém, Aveiro e Belterra. Para saber mais, acesse ridh.ufopa.edu.br ou envie e-mail para ridh.ufopa.edu.br. Dilson Santa Fé, para a Voz do Brasil.
0: Direitos da infância. Projetos voltados à redução da vulnerabilidade de crianças e adolescentes podem participar de edital do BNDES.
1: Serão selecionados até 8 projetos para promoção, proteção e garantia de direitos da juventude.
3: Os projetos devem atender a pelo menos um dos 5 eixos prioritários, que incluem assistência social, segurança alimentar, proteção contra a violência doméstica e sexual e prevenção ao uso de drogas. Com ações a serem executadas no Rio de Janeiro, São Paulo, Recife e Brasília, o apoio total pode chegar a 15 milhões de reais em recursos de doações incentivadas aos fundos dos direitos da criança e do adolescente. De acordo com o chefe do Departamento de Projetos Culturais do BNDES, Andrés Cortes, os recursos que viabilizam esse edital são obtidos a partir do mecanismo de incentivo fiscal previsto no Estatuto da Criança e do Adolescente e que se destina a ações que vão desde a prevenção da violência até o acesso à educação, saúde e cultura.
4: Esse edital visa destinar até 15 milhões para projetos sociais que garantam a diminuição de vulnerabilidades sociais ligadas à infância e à juventude.
3: As inscrições dos projetos podem ser feitas até o dia 25 de agosto. Você pode obter mais informações sobre o edital no site bnds.gov.br/edital-FCA-2026. Reportagem André de Barros Lima.
1: Última notícia, em nota divulgada há pouco pela Secretaria de Comunicação Social da Presidência da República, o governo brasileiro repudiou o anúncio feito pelos Estados Unidos de prorrogar por mais um ano a declaração de emergência nacional em relação ao Brasil.
0: Segundo a nota, é inteiramente descabido caracterizar o Brasil como uma ameaça aos Estados Unidos, especialmente à luz dos históricos laços diplomáticos e da amizade que une os dois povos.
1: Essas foram as notícias do governo federal.
0: Fique agora com o Minuto do TCU. Em seguida, as notícias do Poder Judiciário e do Congresso Nacional. Boa noite.
1: Boa noite para você e até amanhã.
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2: Supremo Tribunal Federal solicita informações ao Legislativo e ao Executivo sobre emendas parlamentares. TSE destaca fabricação da urna eletrônica em 30 anos de implantação do processo eletrônico. E para o STJ, segurado com HIV, mesmo assintomático, tem direito à indenização por invalidez funcional permanente. Boa noite, eu sou Marcela Luiza. O ministro Flávio Dino, do Supremo Tribunal Federal, solicitou informações ao Legislativo e ao Executivo em uma ação movida pelo partido Rede Sustentabilidade contra o modelo atual das emendas parlamentares impositivas. Na ação, o partido questiona mudanças na Constituição que autorizam parlamentares a destinarem verbas sem garantias suficientes de prestação de contas, transparência e controle de conflitos de interesse. Diante do pedido do partido, o ministro Flávio Dino solicitou informações ao presidente da República e aos presidentes da Câmara e do Senado, estabelecendo o prazo de 10 dias para a resposta. O ministro relator determinou que os poderes executivo e legislativo apresentem uma proposta detalhando o papel de cada agente público no ciclo da execução das emendas, definindo, inclusive, as responsabilidades dos parlamentares que indicam os recursos e os seus destinatários. Tribunal Superior Eleitoral destaca fabricação da urna eletrônica em seus 30 anos de implantação do processo eletrônico. O projeto é 100% nacional, pertence à Justiça Eleitoral e passa por rigoroso processo de auditoria. Estevam Furtado.
3: Há 3 décadas foram desenvolvidos 14 modelos de urna eletrônica e produzidos quase 1,5 milhão de equipamentos. O TSE elabora todas as especificações técnicas e de segurança que devem ser seguidas pelas empresas vencedoras das licitações. Após a aprovação do protótipo, a fabricação e os testes são acompanhados por servidores e técnicos da Justiça Eleitoral.
2: Segurado com HIV, o vírus da AIDS, mesmo sem sintomas, tem direito à indenização por invalidez funcional permanente. Esse entendimento é do STJ. Fátima Ochoa.
4: O militar com HIV foi considerado incapaz para as atividades militares. Ele tinha seguro coletivo com cobertura para invalidez funcional permanente total por doença. A Justiça de Rondônia determinou o pagamento da apólice, mas a seguradora recorreu ao STJ, alegando que o militar estava assintomático e não teria perdido a autonomia. Só que a terceira turma concluiu que, no caso de pessoas com HIV, a noção de perda da existência independente exigida para a indenização securitária deve considerar a irreversibilidade da infecção e a dependência contínua de tratamento médico, como nessa hipótese. Assim, concluiu que o militar tem direito à indenização por invalidez permanente. A relatora foi a ministra Nancy Andrighi.
2: Para garantir que um empregador pague uma dívida trabalhista, a justiça determina que o passaporte seja apreendido. Mas tem um detalhe: para o Tribunal Superior do Trabalho, é preciso considerar outras possibilidades antes disso. Rocine Gomes.
5: Um caso que ilustra essa questão envolve um português que mora no Brasil. Ele teve o passaporte apreendido por passar anos sem pagar a dívida. Ao julgar o processo, o TST decidiu pela liberação do documento. O motivo é que a instância anterior não analisou outras medidas antes de tomar essa decisão. Por exemplo, se o homem ocultou o patrimônio ou tinha um estilo de vida que demonstrava a possibilidade de pagar a dívida. Por isso, passaporte liberado.
2: Ministério Público Federal denunciou 216 pessoas por tráfico humano e contrabando de imigrantes entre 2025 e 2026. As denúncias são resultado do trabalho da unidade especializada no combate a esses crimes, que completa 2 anos este mês. Vanessa Pereira.
6: Desde 2024, o MPF centralizou as investigações sobre tráfico de pessoas na Unidade Nacional de Enfrentamento do Tráfico Internacional de Pessoas e Contrabando de Imigrantes. Em 2 anos de atuação, a unidade participou de mais de 1.100 processos judiciais. De 2025 até junho deste ano, 216 pessoas foram denunciadas à Justiça. 79 por tráfico internacional de pessoas e 137 por contrabando de imigrantes.
2: 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Uma boa noite e até amanhã.
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0: Eu sou Paula Groba.
1: E eu sou Ricardo Nakaoka.
0: E estes são os destaques de hoje do Jornal do Senado, que começa agora.
1: PEC da Segurança Pública chega ao Senado após modificações na Câmara.
0: Projeto suspende prazo para pesquisadoras durante licença maternidade.
1: Grupo de senadores cobra órgãos e propõe novas regras após caso do Banco Master.
0: Boa noite.
2: Boa noite.
0: Conciliar a carreira científica com a maternidade ainda é um desafio para milhares de pesquisadoras brasileiras.
1: Com o objetivo de evitar prejuízos à produção acadêmica, a Comissão de Direitos Humanos pode votar na volta das atividades do Senado um projeto que suspende prazos durante a licença maternidade. O repórter Márcio Maturana tem as informações.
3: Pesquisadoras, gestantes ou adotantes poderão ser beneficiadas com a suspensão dos prazos de bolsas, editais e projetos de pesquisa financiados com recursos públicos federais durante a licença maternidade. Isso é o que prevê um projeto que está pronto para votação na Comissão de Direitos Humanos na volta do recesso parlamentar, a partir de 3 de agosto. Pela proposta, o tempo de afastamento será acrescido ao prazo original e não poderá influenciar negativamente a avaliação de produtividade nem a participação em novos financiamentos públicos. A senadora professora Dorinha Seabra, do União do Tocantins, foi relatora de um outro projeto já transformado em lei, que também beneficia pesquisadoras gestantes ou adotantes.
4: Quando ela começou, ela não estava gestante. Ela fica gestante. Ela não pode ficar gestante, porque o prazo vai contar contra ela. O programa vai perder pontuação. E aí ela tem problema, inclusive, em outras vezes que ela preenche a bolsa. Maternidade não pode ser ônus para a mulher. E não pode significar escolha entre carreira, entre formação.
3: O texto em análise na Comissão de Direitos Humanos é um substitutivo da senadora Mara Gabrilli, do PSB de São Paulo, a um projeto apresentado pela senadora Soraya Tronic, do PSB de Mato Grosso do Sul. Para evitar a sobreposição de normas e oferecer maior segurança jurídica, esse substitutivo incorpora as mudanças propostas a uma lei já existente sobre prorrogação de bolsas de pesquisa no caso de maternidade.
0: E aguarda a votação no plenário do Senado, o projeto que cria o Exame Nacional de Proficiência em Medicina. A prova será requisito obrigatório para que os recém-formados possam obter o registro profissional nos conselhos regionais. No entanto, ainda há uma divergência sobre qual órgão será responsável pela aplicação. O senador Rogério Carvalho, do PT de Sergipe, apresentou um texto substitutivo para atribuir essa função ao Ministério da Educação. Em junho, o governo também publicou uma medida provisória que prevê que o MEC aplique o exame. A MP ainda depende de análise do Congresso Nacional.
1: Já o senador Dr. Irã, do PP de Roraima, relator da proposta na Comissão de Assuntos Sociais, defende que a avaliação seja aplicada pelo Conselho Federal de Medicina. Ao classificar a iniciativa como o projeto mais importante do movimento médico brasileiro neste século, o parlamentar cobrou que o plenário vote a medida o quanto antes.
5: Nós precisamos frear a proliferação desenfreada de escolas médicas nesse país, formando médicos de péssima qualidade e causando muita vulnerabilidade ao povo brasileiro, principalmente ao povo que procura o Sistema Único de Saúde do nosso país.
0: O caso do Banco Master levou o Senado a intensificar a fiscalização sobre o mercado financeiro.
1: No primeiro semestre, um grupo da Comissão de Assuntos Econômicos ouviu autoridades, reuniu documentos e apresentou propostas para evitar novas fraudes. A reportagem é de Marcela Cunha.
6: Criado no início deste ano, o grupo da Comissão de Assuntos Econômicos, que acompanha o caso Banco Master, já ouviu dirigentes do Banco Central, da Comissão de Valores Mobiliários e do Banco de Brasília. O presidente do Banco Central, Gabriel Galípolo, defendeu a atuação da instituição e apontou limitações de pessoal, de tecnologia e de estrutura de fiscalização. Já o presidente interino da CVM, João Carlos Uzeda Scioli, afirmou que o órgão detectou movimentações atípicas do Master desde 2022. O presidente do BRB, Nelson Antônio de Souza, foi questionado sobre as operações realizadas com o Master e os possíveis prejuízos serviços para o Banco Público. O ex-controlador do Master, Daniel Vorcaro, chegou a ter depoimento marcado, mas obteve do Supremo Tribunal Federal o direito de não comparecer. Entre os resultados do trabalho, a CAI retirou o sigilo de parte das auditorias do Tribunal de Contas da União sobre o caso. Presidente do colegiado, o senador Renan Calheiros, do MDB do Alagoas, defendeu a divulgação dos documentos.
2: Nós estamos retirando o sigilo, que é uma auditoria que a sociedade tem total interesse em conhecer. E não sei por que o próprio tribunal decreta sigilo sobre uma auditoria que ele próprio fez.
6: O grupo apresentou ainda 3 projetos para mudar as regras do Fundo Garantidor de Créditos, ampliar o controle sobre a venda de títulos bancários e endurecer as penas para fraudes financeiras.
0: E a criação de uma política nacional de transformação digital no campo está em análise na Comissão de Agricultura. A proposta busca modernizar o setor agropecuário com o uso de tecnologias como a inteligência artificial.
1: O texto também prevê a criação de laboratórios de inovação, a capacitação de agricultores e a oferta de linhas de crédito específicas. O senador Sérgio Petecão, do PSD do Acre, relatou a proposta na Comissão de Ciência e Tecnologia. Na avaliação do parlamentar, a iniciativa democratiza o acesso à tecnologia na agricultura e promove avanços no setor.
7: A iniciativa busca democratizar a conectividade rural, promover capacitação digital e incentivar as pesquisas, o desenvolvimento e a inovação.
0: E a PEC da Segurança Pública chegou ao Senado, mas a proposta de emenda à Constituição que reorganiza o sistema de segurança pública do país será analisada pelos senadores em uma versão diferente da encaminhada pelo Poder Executivo. O texto aprovado pela Câmara dos Deputados destinou parte da arrecadação das apostas esportivas aos fundos nacionais de segurança pública e do sistema penitenciário. Além disso, retirou a redução da maioridade penal de 18 para 16 anos em crimes com violência ou grave ameaça à pessoa, cuja validade dependeria de um referendo popular.
1: Para o senador Camilo Santana, do PT do Ceará, a segurança pública deve ser tratada como uma agenda nacional, baseada na cooperação entre União, estados e municípios e com atuação conjunta dos poderes da República. O parlamentar defende que a proposta seja colocada em votação. No entanto, a PEC depende de decisão do presidente do Senado, Davi Alcolumbre, para começar a ser analisada na casa.
8: O crime organizado não pergunta em quem a vítima votou. Uma bala perdida não escolhe partido. A mãe que perde um filho não quer saber se a solução veio da direita ou da esquerda. Ela quer justiça, ela quer segurança. Nós podemos divergir sobre muitos temas, mas precisamos ser capazes de construir uma agenda comum para proteger o povo brasileiro.
0: A programação especial de férias do Congresso Nacional já recebeu mais de 8.500 visitantes na primeira semana de atividades. A agenda gratuita, que segue até o dia 2 de agosto, reúne experiências interativas e atividades voltadas para toda a família.
1: O balanço parcial mostra o interesse do público em conhecer de perto o funcionamento do Poder Legislativo durante o período de recesso escolar. A reportagem é de Yasmin Rodrigues.
9: A programação especial de férias promovida pelo Congresso Nacional, que tem atraído turistas de diferentes estados brasileiros e até do exterior, busca aproximar os cidadãos do Parlamento. Além de conhecer os espaços do Senado Federal e da Câmara dos Deputados, os visitantes podem acompanhar o espetáculo teatral Em Nome da Lei, 200 anos de Congresso, apresentado pelo projeto Visite em Cena, e assistir ao filme em realidade virtual Eunice, a Primeira Senadora, que retrata a trajetória da primeira mulher a ocupar uma cadeira no Senado. Diogo Diniz, servidor da Coordenação de Visitação do Congresso Nacional, apresentou os números registrados até agora e o perfil do público que participou das atividades.
10: O destaque é o aumento da presença de crianças, que cresceu 16% em relação ao ano passado. Outra novidade também que chamou a atenção foi o Visite em Cena, que já reuniu mais de 1.300 pessoas. E o filme Eunice, a Primeira Senadora, também está fazendo sucesso. É um filme em realidade virtual, que já foi visto por mais de 400 pessoas.
9: A programação especial de férias é gratuita. Para participar, basta comparecer ao Congresso Nacional das 9 da manhã às 5 da tarde com um documento oficial com foto. A entrada é livre, sem necessidade de agendamento.
11: Música.
1: Com a edição de Paula Groba e trabalhos técnicos de Eliseu Caires, o Jornal do Senado fica por aqui. Acompanhe agora as notícias da Câmara dos Deputados. Boa noite.
0: Uma boa noite e até amanhã.
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12: Parlamentares analisam proibição de ligações telefônicas feitas por robôs.
13: Comissões reafirmam hora-aula como medida das atividades do professor.
12: Debate analisa medidas para a inclusão de autistas no mercado de trabalho.
14: Boa noite. Parlamentares e debatedores sugerem práticas mais efetivas em empresas para a inclusão de pessoas com transtorno do espectro autista. A repórter Sofia Peçanha acompanhou a discussão.
15: Durante a audiência na Comissão Especial sobre a Política Nacional para Pessoas com Autismo, parlamentares e especialistas defenderam que a inclusão de jovens e adultos autistas no mercado de trabalho depende tanto de políticas públicas quanto do engajamento das empresas na adoção de práticas mais inclusivas. A comissão debate o projeto de lei que institui uma política nacional para pessoas com transtorno do espectro autista, produzir conhecimentos mais aprofundados, desenvolver estudos e pesquisas que levem a práticas terapêuticas e educacionais mais eficazes, estabelecer políticas públicas que resguardem os direitos da pessoa com autismo, são alguns dos objetivos do projeto que está sendo analisado pelos deputados. Durante a audiência, os participantes reforçaram que a inclusão profissional é possível desde que haja suporte adequado. A deputada Maria Rosas, do Republicanos de São Paulo, defendeu o chamado emprego apoiado como ferramenta para ampliar oportunidades.
16: Muitas pessoas dizem o seguinte: não há condições de inserir as pessoas com TEA no mercado de trabalho. Eu digo que sim, através do emprego apoiado. É uma tecnologia social que a gente tem a inclusão dessa pessoa com apoios, com suporte, com pessoas que vão orientar, vão ver o perfil. Então, é possível sim, nós não podemos desistir. Há uma necessidade de suporte, por isso o emprego apoiado, ele é muito bem-vindo.
15: O projeto em análise prevê o estímulo à inserção de pessoas com autismo no mercado de trabalho. Por isso, segundo parlamentares, a escuta de especialistas e de entidades que atuam na área é fundamental para orientar a construção de diretrizes mais efetivas e alinhadas às necessidades reais das pessoas com transtorno do espectro autista. O debate foi solicitado pelo deputado Orlando Silva, do PCdoB de São Paulo, com o objetivo de aprofundar a discussão sobre os desafios enfrentados por pessoas autistas na vida adulta, especialmente na busca por autonomia e emprego. Da Rádio Câmara de Brasília, Sofia Peçanha.
11: Direitos Humanos.
12: Pastor Diniz, do União de Roraima, apoia projeto que proíbe a divulgação de apostas, motéis e sites de acompanhantes em programas com classificação indicativa livre. Relator da matéria na Comissão de Comunicação, ele afirma que a medida protege crianças e adolescentes da exposição a conteúdos inadequados.
14: Pastor Diniz argumenta que a proposta tem respaldo na Constituição e ajuda a preservar o desenvolvimento físico, mental e emocional do público infanto-juvenil. Para o deputado, a restrição também reforça os valores éticos e sociais previstos para a programação de rádio e televisão.
11: Trabalho.
12: Debatedores criticam pejotização e alertam para a perda de direitos e queda na arrecadação. O repórter Murilo Souza acompanhou o encontro sobre o tema com deputados.
17: Debatedores criticaram em audiência pública na Câmara dos Deputados os efeitos da pejotização no mercado de trabalho. O termo se refere à contratação de trabalhadores como empresas, em atividades que antes exigiam carteira assinada. As críticas apontam perda de direitos trabalhistas e prejuízos à Previdência. A discussão ocorreu após decisão do ministro Gilmar Mendes, Supremo Tribunal Federal, que suspendeu processos sobre o reconhecimento de vínculo empregatício nesses casos. O tema terá repercussão geral e servirá de base para decisões em todo o país. Para parlamentares, o modelo amplia a exploração de trabalhadores. O deputado Bongás, do PT do Rio Grande do Sul, destacou que o trabalhador pejotizado não tem direitos como férias, 13º salário e FGTS.
18: Pejotizado não tem 13º, não tem férias, não tem adicionais, não tem tempo de suspensão de tempo de aviso prévio, né? Não tem recolhimento fundo de garantia. Então, todos esses aspectos, então, do ponto de vista desta flexibilização e a troca, que muitas vezes, em maior dos casos, é simplesmente uma contratação, continua empregado, só que agora é empreendedor.
17: Dados do Ministério Público do Trabalho indicam que entre 2022 e 2023, o país deixou de arrecadar cerca de 100 bilhões de reais com esse tipo de contratação. Especialistas também alertam para os impactos fiscais e divergências no judiciário. Enquanto a Justiça do Trabalho costuma reconhecer o vínculo trabalhista e manter os direitos dos empregados, o Supremo Tribunal Federal tem validado contratos como prestação de serviço por empresas. Da Rádio Câmara de Brasília, Murilo Souza.
19: Campanha pelo fim da violência contra as mulheres. 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
20: Ação de fantasias e adereços. Espírito Santo, além de proteger o direito dos animais, a proposta vai estimular a indústria nacional. O relator sustenta ainda que as mudanças não pretendem inviabilizar festas populares, mas estabelecer limites e incentivar alternativas.
21: A substituição das penas e plumas de origem animal por sintéticas vai baratear muito o custo. Isso significa que a gente vai ter fantasias mais baratas, alegorias mais baratas, com a mesma beleza plástica que o carnaval, obviamente, exige. E, além disso, se a gente substitui, né, as penas e plumas de origem animal por plumas e penas sintéticas, nós vamos estimular a produção nacional.
20: Pelo texto aprovado, as penas poderão continuar sendo usadas quando não houver sofrimento animal. O reaproveitamento de plumas também continuará permitido até entrada em vigor da futura lei. As regras para esses casos deverão constar no regulamento da norma. A proposta de autoria do deputado Célio Studart, do PSD do Ceará, também prevê multa de 5 mil a 1 milhão de reais para quem descumprir a nova regra. Em caso de reincidência, a multa será aplicada em dobro e a cada nova infração, o valor da multa será dobrado novamente. O projeto ainda será analisado por 4 comissões da Câmara. Se aprovado, poderá seguir diretamente para o Senado, sem necessidade de passar pelo plenário. Da Rádio Câmara de Brasília, Maria Neves.
12: João Carlos Bacelar, do PL da Bahia, propõe a criação de uma comissão parlamentar de inquérito para investigar crimes contra animais. O deputado pretende apurar casos de crueldade contra animais em todo o país.
14: João Carlos Bacelar explica que a CPI deve identificar os responsáveis pelos crimes e investigar a atuação de grupos organizados. Segundo o deputado, a comissão também precisa avaliar a efetividade das políticas públicas e da fiscalização para coibir a violência contra animais.
11: Educação.
12: Comissões da Câmara finalizam votação do projeto que muda critérios de cálculo de tempo de professores em atividades com estudantes. Entenda as alterações na reportagem de Luiz Cláudio Canuto.
22: A Comissão de Educação da Câmara aprovou o projeto que estipula a hora-aula como medida para cálculo do tempo de professores da educação básica, usado em atividades com estudantes. Segundo a proposta, a hora-aula seria usada como referência, mesmo que a aula tenha duração inferior a 60 minutos. Atualmente, a lei do piso salarial do Magistério Público da Educação Básica tem outro critério. Estabelece que os professores devem respeitar o limite máximo de 2/3 da carga
3: carga horária para atividades com estudantes. Ou seja, o tempo restante é usado para preparar aulas, corrigir provas e outras atividades. O texto aprovado é um substitutivo da deputada Lídice da Mata, do PSB da Bahia, que sintetiza um projeto do deputado Tarcísio Mota, do PSOL do Rio de Janeiro. A relatora diz que a proposta tenta acabar com a interpretação de que os minutos que restam da hora-aula pedagógica possam ser considerados tempo de atividade extra-classe, algo que já foi rejeitado pelo Superior Tribunal de Justiça em 2024. Contar esses minutos diminui o período para atividades extra-classe, como explica o autor da proposta, Tarcísio Mota.
4: Qual é a nossa novidade nesse projeto de lei? Que a gente percebeu que, infelizmente, alguns prefeitos e governadores resolveram dar uma de esperto e contar todos os minutinhos que estão na questão da carga horária do professor, e nos lugares em que a hora-aula é menor do que uma hora relógio, ou seja, tem menos do que 60 minutos, eles resolveram dizer, então, esses 10 minutos que sobram, se a hora-aula for de 50 minutos, conta para o tempo de planejamento. O que é uma falsidade. Fazendo com o quê? Como aconteceu lá no município do Rio de Janeiro. Os professores sejam obrigados a pegar mais turmas, tendo o mesmo tempo de planejamento, ou seja, é um descumprimento da lei, e sem ganhar mais um salário a mais. Ou seja, mais trabalho, menos tempo de planejamento, ferindo o princípio da lei do piso salarial nacional.
3: Como exemplo de como ficaria com a aprovação da lei, o deputado afirma que quando um professor dá 3 aulas, os minutos dedicados à aula não interferem no fato de que existe necessidade de um planejamento. O projeto muda a lei do piso salarial dos professores e acrescenta um dispositivo no artigo que estabelece textualmente: para fins do cálculo da proporção mínima de 2/3 da jornada destinada às atividades de interação com educandos, a carga horária do docente será apurada com base em horas-aula, mesmo se a sua duração for inferior a 60 minutos. A proposta para virar lei precisa ser aprovada pela Câmara e pelo Senado. Da Rádio Câmara de Brasília, Luiz Cláudio Canuto.
14: A deputada Lídice da Mata também foi a relatora do projeto na Comissão de Constituição e Justiça, que também aprovou o texto.
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11: Justiça.
12: Rodrigo Valadares, do PL de Sergipe, é autor de projeto que proíbe a concessão de indulto, graça, anistia e perdão judicial para condenados por crimes praticados contra crianças. A proposta também impede o reconhecimento do perdão do ofendido nesses casos.
14: O projeto de Rodrigo Valadares altera o Código Penal e o Estatuto da Criança e do Adolescente para impedir que os agressores tenham as penas perdoadas. O autor argumenta que o sofrimento do acusado não pode anular a punição pela morte de um filho.
11: Consumidor.
12: Câmara analisa a proibição de ligações telefônicas feitas por robôs. A repórter Júlia Lopes nos traz as medidas propostas.
5: Em 2025, o Brasil registrou mais de 10 bilhões de ligações telefônicas feitas por robôs por mês, segundo a Agência Nacional de Telecomunicações, a Anatel. Para reduzir o incômodo dessas chamadas à população, a Comissão de Defesa do Consumidor da Câmara dos Deputados aprovou um projeto que proíbe a realização de ligações automáticas em massa, conhecidas como robocalls. A proposta trata das chamadas feitas de forma repetitiva e sem a participação de um atendente humano, geralmente usadas para vender produtos, cobrar dívidas ou realizar pesquisas. Para o relator do projeto, deputado Áureo Ribeiro, do Solidariedade do Rio de Janeiro, embora a legislação já permita que o consumidor adote medidas como cadastrar o número em listas de bloqueio ou no serviço Não Perturbe, essas ferramentas ainda não são suficientes para impedir as ligações automatizadas.
23: De fato, mesmo com a existência de cadastros destinados a bloquear ligações de telemarketing, como Não Perturbe e estas listas mantidas por PROCONs estaduais, os abusos continuam muito presentes na vida de todos nós. Isso porque, apesar de sua utilidade e crescente adesão popular, esses cadastros enfrentam limitações estruturais, tais como a iniciativa do próprio consumidor para inscrição.
5: Segundo o projeto, as empresas que desrespeitarem a regra estarão sujeitas a multas que variam de R$ 5.000 a R$ 50.000 por ligação ou mensagem devida. Em casos de reincidência, poderão ter o serviço de telemarketing suspenso e até perder a autorização para atuar no setor de telecomunicações. O texto também obriga empresas e operadoras a adotarem tecnologias que garantem a identificação real de quem faz a chamada como forma de evitar fraudes. Apesar disso, a proposta prevê exceções para o uso de chamadas e mensagens automáticas. Elas serão permitidas em casos de utilidade pública, como avisos de órgãos públicos ou de empresas de serviços essenciais com informações urgentes, quando houver atendimento humano imediato, sem reprodução prévia de mensagens gravadas e em situações de obrigação legal. O projeto que proíbe ligações telefônicas automáticas feitas em massa será analisado agora pela Comissão de Constituição e Justiça. Da Rádio Câmara de Brasília, Júlia Lopes.
2: Segurança Pública.
6: Zuco do PL do Rio Grande do Sul propõe que a indenização paga a quem entrega armas de fogo tenha como parâmetro principal o preço médio de mercado, definido em regulamento. Ele também defende que a nota fiscal e o estado de conservação da arma sejam considerados no cálculo.
7: Relator da proposta na Comissão de Segurança Pública, Zuco substituiu a definição do valor em lei por diretrizes para que o Executivo regulamente os critérios de indenização. O objetivo, segundo ele, é evitar questionamentos sobre a constitucionalidade da medida.
2: Economia.
6: Comissão Especial da Câmara está analisando a atualização do teto para a declaração de microempreendedor individual.
7: A repórter Noelle Nobre tem mais informações sobre o colegiado.
8: A comissão especial que vai analisar o projeto que aumenta o limite de faturamento do MEI, o microempreendedor individual, já foi instalada na Câmara. A deputada Anne Ortiz, do PP do Rio Grande do Sul, foi eleita presidente do colegiado e o deputado Jorge Goetting, do Republicanos de Santa Catarina, será o relator. O projeto já foi aprovado pelo Senado e eleva para R$ 130 mil a receita bruta anual permitida para enquadramento como MEI. Atualmente, o limite é de R$ 81 mil. A proposta também autoriza a contratação de até 2 empregados, o dobro do permitido hoje. Anne Ortiz destacou que o teto atual está defasado há cerca de 10 anos, o que empurra muitos empreendedores para a informalidade.
24: Nós estamos tratando de um assunto que não é só urgente para os micro e pequenos empreendedores, empreendedores individuais, para todos aqueles que empreendem no nosso país, geram emprego, renda e fazem a economia girar, que estão aí há uma década trabalhando dentro de uma faixa, dentro de um teto desatualizado.
8: O relator Jorge Goetting ressaltou a importância do setor e disse que o relatório buscará consenso com a área econômica do governo e com frentes produtivas.
25: Nós temos que impulsionar os negócios, dar condições do MEI crescer, como você falava antes, Anne, criar uma rampa para que o MEI daqui um pouco possa ser micro, para que o micro possa ser uma pequena empresa, para que a pequena empresa queira ir para o lucro presumido ou para o lucro real, para ela crescer.
8: Além de Anne Ortiz e Jorge Goetting, a comissão será dirigida pelos deputados Adriana Ventura, do Novo de São Paulo, Helder Salomão, do PT do Espírito Santo, e Bia Kicis, do PL do Distrito Federal, eleitos como vice-presidentes. Da Rádio Câmara de Brasília, Noelle Nobre.
2: Agricultura.
6: Márcio Neiser, do Solidariedade do Maranhão, apresentou o projeto que cria o Sistema Nacional de Monitoramento da Pesca Artesanal. A proposta prevê adesão voluntária a um sistema de geolocalização e botão de emergência para embarcações de pequeno porte.
7: Segundo Márcio Neiser, o projeto autoriza o governo a conceder subsídio para aquisição e instalação dos equipamentos. Ele acredita que o novo sistema poderá contribuir para a segurança da atividade e para o planejamento de políticas públicas voltadas à pesca artesanal.
6: Termina agora o Jornal Câmara dos Deputados, produzido
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1: 8:08.
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